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1: Bandas e Companhia chegando por aqui, hora do Tchê. Vem Coração Gaúcho, De Balanço e Vaneira. Tem Xeloquedo, Tareco Sem Serventia, hora do Tchê.
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0: cabaré.
1: Bebeco em serventia. Siloqueto tocando aqui no nosso Bandas e Companhia. Chamando mais intervalo. Tem intervalo, a gente volta já com recordações, flashback de bandas. Depois do intervalo.
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1: Bandas e Companhia que vai seguindo com recordações, flashback de bandas. Vem por aqui, Banda Trisma, Saudade de Roy. Tem Flávio Dalcin, Não Tem Dinheiro e Ainda, Musical São Francisco, O Amigo. Segue Bandas e Companhia.
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1: São Francisco das Antigas nas recordações flashback de bandas. Vem pra cá, Dois Emburrados, banda Trilegal com Wagner. Bandas e Companhia.
2: Bom mesmo é ter você aí.

0: da Belle, fechando mais uma por aqui. Meia-noite e meia, a gente vai pro intervalo e volta já.
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0: Bandas e Companhia seguindo por aqui, vem que tem Expressão Sul, não me digas que não. René Dimensão, para conhecer uma mulher e ainda seu Encantos, maior que o oceano. Bandas e Companhia com você.
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0: melhor com o Oceano, tocando por aqui na nossa sequência do Bandas e Companhia. Vem chegando o Hora do Tchê. Tem JJ SV Morena, Fogo de Chão. Eu acho que não, Hora do Tchê.
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1: Ouvimos aí Fogo de Chão, Eu Acho Que Não. Fechou mais uma sequência, intervalo que vem chegando. A gente volta já com recordações flashback de banda.
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1: Bandas e Companhia, que vai seguindo com recordações, flashback de bandas. Vem por aqui Pérola Negra, Um Homem Traído, Tem Sétimo Sentido, Química do Amor. E ainda Céu e Cantos, A Rosa e o Beija-Flor. Recordações, flashback de bandas.
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1: Céu e Cantos, a Rosa e o Beijo à Flor. Vamos fechando mais uma sequência por aqui com G10, Sozinha 2. Depois desse intervalo, e depois do intervalo tem as saideiras de hoje aqui do Bandas e Companhia.
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3: De volta por aqui, Bandas e Companhia, nas saideiras Rota do Baile. Seu pedido é uma ordem, tem surtada nosso balanço, KN do Brasil, Lembranças de Amor. Tem ainda a terceira dimensão, Se For Chorar, manda áudio. Tô seguindo por aqui com as saideiras e a gente se encontra amanhã, porque amanhã tem mais Bandas e Companhia. Até amanhã.

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3: Muito bem, mais uma edição chegando por aqui do Hora Livre Flashback. Você de perto, você em casa, no trabalho, você tá longe, onde quer que seja. Que bom saber que você tá aí nos dando o carinho da sua audiência. A partir de agora a gente confere o melhor da música internacional pra matar saudade. A gente vai de 1960 até 2015, 2019, por aí, a gente traz aqui grandes músicas pra gente matar saudade. Tá preparado pra viajar então? A gente traz hoje o som da Celine Dion, The Power of Love.
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1: Muito bem, mais uma sequência finalizada e a gente está por aqui conferindo os grandes hits para matar saudade, hein? Nesse programa Hora Livre Flashback, para a gente recordar aqui, porque é viver. Recordação, cada momento especial que a gente passou, vivenciou, não é verdade? Então, mais uma sequência chegando e a gente traz o som da Barbra Streisand com Woman Love, de 1980.
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1: Muito bem, Hora Livre Flashback para fechar nossa Hora Livre de hoje. Mais um grande sucesso, esse clássico das naftalinas, pra gente relembrar. Por hoje é só, pessoal. A gente se fala na próxima edição. Continue com a gente por aqui nessa rádio maravilhosa. Aquele abraço. Inté, axé e amém. Saúde, paz. O resto a gente corre atrás.
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10: Isso é sucesso.

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0: Estamos de volta, e se você achou que já tinha ouvido o melhor, prepare que tem muito mais por vir no Arena Sertaneja.

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1: E aí, meu irmão?
2: Vai ficar olhando ou vai levar essa joia pra sua casa? 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
1: Jorge Matheus.

0: Segura aí que a gente vai ali dar uma respirada, mas é rapidinho. O Arena Sertaneja com Jonatas Gonçalves volta já já com mais modões de respeito pra você.
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1: Volta aí, volta com tudo. 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
1: Imaginei

0: A gente dá uma pausadinha, mas não desgruda. Em instantes tem mais sucessos, mais emoções aqui no Arena Sertaneja.
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0: 7 horas.
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0: gente faz uma pausa, mas é só para afinar os violões. Já já o Arena Sertaneja com o Jonatas Gonçalves está de volta com mais modões inesquecíveis. 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

0: 20 horas.
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saudade. Aí é ruim demais, né? Luísa e Maurílio. Iselete e Cristiano. O que é isso? Sextou com S de saudade.

0: joga a mão pra cima e faz barulho aí, Fortaleza, por gentileza, vai.
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1: Bruno Rosa, Leandro Romário.
2: Cerveja de socorro, meu amigo.
1: Essa é pra sofrer, viu?

0: O Arena Sertaneja dá uma rápida paradinha, mas é só para tomar uma água e volta com força total. Segura aí que já já tem mais sucessos para tocar o seu coração.
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0: Pode deixar que eu não vou exagerar, não.
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2: Pai das Luzes, é sempre bom sentir que o Senhor está no controle das coisas. Um momento como esse, quando a gente está no estúdio, como também dependemos do Teu mover. Eu fico pensando aqui, Senhor, se o Teu mover não acontecer, tudo acaba sendo apenas um converseiro, apenas uma programação radiofônica e nada mais. Mas pela fé eu te visualizo, Senhor, nessa programação e acredito que o Senhor está muito mais disposto do que eu em abençoar, em fazer coisas maravilhosas, em realizar milagres. E tem tanta gente precisando de milagre agora. Tem gente, Senhor, que perdeu a esperança, tem gente aborrecida, tem gente que não quer viver mais. Algumas pessoas, Pai, olham para o alto e perguntam: mas o que é que eu fiz para merecer isso, para passar por isso? Tantas pessoas, Senhor, podem estar mesmo desistindo, mas faz desta nossa oração agora um estímulo, de modo que essas pessoas venham reconhecer que das dificuldades sempre surgem grandes possibilidades, que do pior vem o melhor.

pois o testemunho dos vencedores não é um testemunho de momentos apenas marcados pela doçura. Não, o testemunho deles não fala simplesmente da estação das flores, mas de tantas outras estações amargas e complicadas. Mas eles souberam contigo superar cada momento, cada etapa. Fortaleça o fraco, levanta o caído, vivifica nesse momento doente, olha para o desanimado e põe, Senhor, no coração dele uma dose poderosa de ânimo e motivação. Em nome do Senhor Jesus eu peço, porque assim eu creio. Amém.

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1: Graça e paz, sejam todos muito bem-vindos. Está no ar, a partir de agora, o Madrugada com Deus. Eu sou Ivan Vaz e vamos juntos adorar ao nosso Senhor para começar muito bem. A Exela com Gabriel Guedes. Existe um nome.

0: E você ouviu a Tayane Segueto, Bom Ânimo, e recordando comigo Metal Nobre, Amor e Vida. E continue ligado, Madrugada com Deus volta já.
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0: 20 horas.
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3: Já estou de volta aqui no seu rádio Madrugada com Deus e muito obrigado pela sua companhia e audiência de todas as madrugadas com a gente. Agora você ouve comigo Vulnerável, Gabriel Brito.

Nós precisamos aprender a te adorar, Senhor, em espírito e em verdade. Aleluia. Levante sua mão comigo, levante. Quando você levanta a mão assim, você está se rendendo ao Senhor. Não importa se você está em pé ou sentado, você está se rendendo ao Senhor. Cante comigo.

0: Aleluia. Glória a Deus. Oh, tu é mais excelente, Senhor.
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1: E mais uma super sequência no seu rádio, e você ouviu Fernanda Brum, Onde o Fogo Não Apaga, e Nani Azevedo, você recordando comigo, Adorador por Excelência. Continue ligado, Madrugada com Deus volta já.
2: Salmo 82. Deus assiste na congregação divina. No meio dos deuses, estabelece o seu julgamento. Até quando julgareis injustamente e tomareis partido pela causa dos ímpios? Fazei justiça ao fraco e ao órfão. Procedei retamente para com o aflito e o desamparado. Socorrei o fraco e o necessitado. Tirai-os das mãos dos ímpios. Eles nada sabem nem entendem. Vagueiam em trevas. Vacilam todos os fundamentos da terra. Eu disse, sois deuses, sois todos filhos do Altíssimo. Todavia, como homens morrereis, e como qualquer dos príncipes, haveis de sucumbir. Levanta-te, ó Deus, julga a terra, pois a ti compete a herança de todas as nações.

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2: E já estamos de volta aqui no seu rádio, é o Madrugada com Deus. E tem mais música, Amanda Loyola com Vicky Tim, Permita que eu te veja.

0: Agora você ouve mais um clássico da música gospel.
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0: E você ouviu Fred e a Raiz com Théo Rubia, Eu Era Órfão. E recordando comigo, Oficina G3, te escolhi. E continue ligado, Madrugada com Deus volta já.
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0: horas.
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3: Já estou de volta no Madrugada com Deus e você ouve comigo Ellen Caroline, Coração Igual ao Teu.

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1: Passando por aqui, Bruna Carla, não acabou. E continue ligado. Madrugada com Deus volta já.
2: Consegue imaginar o que Deus já preparou para você? Tem alguma ideia das bênçãos e livramentos que recebemos do Senhor? Mesmo que tentemos imaginar, Deus fez e faz infinitivamente mais do que possamos imaginar. Mesmo quando pedimos algo a Deus, Ele sempre faz mais. Ele é Deus de abundância e benignidade. Se pediu algo a Deus, permaneça crendo. Crie expectativa no seu coração, porque se for da sua vontade, Ele vai te surpreender. Deus é poderoso para fazer infinitivamente mais do que pedimos ou pensamos.
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0: 7 horas.
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3: Já estou de volta no seu rádio, é o Madrugada com Deus. E você ouve comigo, Gessé Maia. Tu és soberano.

0: E você ouviu Lucas Agostinho, Sonhos de Deus. E já já você ouve comigo a Maria Marçal. Continue aí, voltamos já.
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0: 7 horas.
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3: Já estou de volta no seu rádio e você ouve comigo Maria Marçal, Por Me Amar.

0: E o pastor Lucas, sinais. Continue ligado, Madrugada com Deus volta já.
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0: Já estou de volta no seu rádio e você ouve comigo Cassiane e Samuel Messias. Olha o que Deus faz.

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0: coral Rema, cantando Quando Eu Chorar. E agora, nossos recados e eu volto já.
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0: Já estou de volta no seu rádio e você ouve comigo a Aline Souza.

0: Lua Lone, para fechar o Madrugada com Deus de hoje, muito obrigado pela sua companhia e audiência. Fiquem todos com Deus e até o nosso próximo encontro.
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5: Simbora, quinta-feira, que bom estarmos juntinhos aqui na sua rádio preferida nessa quinta-feira maravilhosa. E nós estamos começando aqui, ó, mais um Baú Sertanejo. A partir de agora, vamos nós recordarmos juntos os grandes sucessos da nossa boa música sertaneja. Vamos matar a saudade aqui em nosso baú. Pra gente começar, tem moda boa, né? Tem pra você aqui, ó, sucesso na voz. Aliás, modão que vem chegando, de Milionário José Rico, rapaz. Esse aqui é de 1997, né? Pé da letra. Vamos recordar essa moda. Depois, o Leandro mais o Leonardo vem chegando, Em Nome do Amor, canção de 1993. Baú Sertanejo, no ar pra você.

0: Fechando aqui o nosso primeiro bloco dessa quinta-feira. De Paulo e Paulino, Boiadeiros, Errantes, ainda Agenda Rabiscada, Taim de Alexandre, Tempestade de Paixão, Milionário José Rico, Leandro mais o Leonardo, a música Em Nome do Amor, ainda Milionário José Rico, que abriu o programa de hoje com Pé da Letra. Daqui a pouquinho, vem aí Gian Giovanni.
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0: 20 horas.
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3: Retornando com o nosso baú, tá pintando agora César e Paulinho, Franguinho da Panela, e na sequência, o Alan Majoladim, Castigo.

0: sucesso na voz aqui do Gine Geno. Quatro tipos de mulher. Ainda vem morar comigo, Adair Cardoso, Alain Aladim, Castigo. Também tivemos Franguinho na Panela com César e Paulinho. Daqui a pouquinho a gente volta. Segura aí.
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0: horas.
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3: É o nosso baú de sexta-feira aqui na sua estação de rádio preferida. E é sempre bom abraçar você, amigo ouvinte. Você que está no seu trabalho, está na sua loja, está em casa, está aí de boa, está curtindo a nossa rádio pela internet também. Aquele abraço, viu? Obrigado pelo carinho de você. Está sempre ouvindo a gente aí, tá bom? Aqui na comunicação tem um amigão de sempre, o Elbert Andrade. É bom demais ter você comigo. Tá chegando mais uma moda? Tem Rick e o Renner. Depois tem Milionário e José Rico, 1984, Minha Última Canção.

0: Jaine, dia de formatura, que música bonita. Ainda ouvimos o Rio Negro Solimões, Frio da Madrugada, João Victor e Rafael, Mato a Cobre, Mostra o Pau. Eita, ai, ai, ai, né? Minha Última Canção, Milionário José Rico, O Caminho das Paixões, canção do Rick e o Renner, fechou aqui esse bloco. Já, já, muito mais músicas.
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0: É o nosso baú de sexta-feira. Tá pintando modão. Tem César e Paulinho. Rebeleixo. Tem depois Rick Renner.

0: última de hoje, saudade, Christian Ralph, Gino e Gino, Cara Boa, Laços Quebrados, Rick e o Renner e ainda Rebeleixo com César e Paulinho, fechou a programação da sua sexta-feira. A você, amigo ouvinte, um grande abraço, obrigado pela sua companhia, pela audiência, voltaremos amanhã com você em mais uma edição do nosso Baú Sertanejo. Forte abraço a todos aqui do amigo Elber de Andrade e até lá!
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2: Ah, se ouve, então berra. Oi, galete, não é que berra mesmo, bebê. Alô, gauchada, como eu digo, ô de casa. Com licença, índio velho, chegou a sexta-feira, é. Também tá chegando mais uma edição do nosso Estância Nativa contigo. Eu daqui, tu daí, índio velho, é. Ó, a Jola já tá bufando, só tá esperando a primeira marca.
5: Eu vou até sentar no chão pra escutar. Pronto, tô ouvindo.
2: Ah, é? Então vamos ouvir. Então tá aqui, prenda, ó. É o Grupo Netos do Velho, abrindo o nosso programa desta sexta-feira, tchê.

0: Esse foi o Grupo Marca de Galpão tocando na boa marca aqui dentro do nosso programa no Estância Nativa Buenas.
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2: Obrigado, em toda a Indiada, Rio Grande, Santa Catarina, Paraná, Mato Grosso do Sul. Ah, para toda essa Indiada, interior, meninas, interior de São Paulo. Aonde chega o nosso Estância Nativa, buenas, grato, ô de casa, para toda essa Indiada macanuda. Então tá bueno, abrindo mais uma sequência, vem aí o grupo Marca do Rio Grande.

0: Ibama Carcá.
1: Aí, meu amigo Pedalo,
2: diga,
1: será que essa botoneira tem veneno mesmo,
2: Marcelo? É claro que tem, Márcio Fábio.

0: Ah, fechando esse bloco com o Grupo Minuano, tá aqui no Estância Tchê. Estância Nativa, é Rio Grande Tchê.
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1: Vamos que vamos, amigo velho. É por aqui mesmo que fica emanjada. Oi, galete. Seguindo aqui com o nosso programa, o Estância Nativa, as colhudas do Rio Grande do Sul, que segue contigo, te fazendo um costado para cada taura, para cada prenda, que sempre está conosco, nos prestigiando, grato, tia, né? Vamos abrir mais uma sequência, clássico do Rio Grande, é hora de Leonardo.

0: Esse foi o Coração Gaúcho, fechando a nossa sequência para ti aqui do Estância Nativa.
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0: Galita, isso lembra bem os interior do nosso Rio Grande, né, tchê? Ah, tchê. É o barulho da bicharada vivendo, né? Ei, o cincerro, né? É, ó. Oi, Galita. É o nosso bom e velho Pampa. E ainda através da boa marca do Rio Grande, tu tens a oportunidade de matar saudade. Ah, mas com certeza, né? Pro Taeta, e assim vai, né? Tchê, pra Tora Saindiada, Macanuda. Aqui na nossa programação tá na hora de trazer ele. É o lobisomem que já vai soltar o verbo, vivente.

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Este foi Newton Ferreira Vivente, fechando mais uma sequência galponeira, tchê. Agradecendo pra cada taura que teve desde o começo do programa no Instância Grato, tchê. Um ô de casa pra ti, pros teus afamiliados, índio velho. Buenas pra ti, grato pelo costado. A ti, Vivente, um excelente dia. Bom resto, como se diz, de sexta-feira, é ou não é? Em especial, um excelente final de semana pra ti e pros teus afamiliados. Ahá, fechando o programa de hoje com o Grupo Reponte, Chiro Velho. Até a próxima semana, se o patrão celestial lá de cima permitir. Buenas, Rio Grande Velho, Santa Catarina, Paraná, aonde chega afinal o nosso Estância Nativa. Grato pelo costado e até o próximo programa, Injada.

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1: Olá, sejam todos muito bem-vindos e o Alvorada Sertaneja já está no ar. Vamos juntos ouvir só os melhores do sertanejo, modão, moda de viola, para você no seu rádio. E é mais uma sexta-feira, gente. Estamos por aqui novamente. Eu sou Ivan Vaz e vamos agradecer a você que está ligado com a gente, estava ligado na nossa programação, na nossa rádio, e você vai ficar a partir de agora comigo. Em 2 horas te faço companhia. E a gente começa muito bem com Zezé de Camargo e Luciano, Voando Sem Asas.

0: Você ouviu César Minotti e Fabiano cantando Nuvem de Lágrimas. E você que está completando mais um ano de vida hoje, nessa sexta-feira, um feliz aniversário para você. Todos nós aqui da rádio parabenizam por esse dia todo especial na sua vida. Que Deus te abençoe hoje e sempre. E agora, recados vem chegando, eu volto já já.
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3: E o Alvorada Sertaneja já está de volta. Uma ótima sexta-feira para você. Chegando de Paulo e Paulino, O Que É Que Eu Sou Sem Você?

0: E você ouviu o Chitãozinho e Chororó falando às paredes aqui no Alvorada Sertaneja. Uma ótima sexta-feira para você. Continue aqui, já já tem muito mais um Alvorada Sertaneja. Não sai daí.
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7: De volta por aqui no seu rádio, tem Teodoro Sampaio, Cidade Grande.

0: Você ouviu Bob Robson, Menina da Loja de Disco. Agora nossos recados vêm chegando, eu volto já já.
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5: Já estou de volta no Alvorada Sertaneja, chegando Mocoque Paraíso, a loira do carro branco.

0: sou Vil Lourenço e Lourival, sofá velho. Recados vem chegando, eu volto já já.
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4: De volta no Alvorada Sertaneja, tem César e Paulinho.

0: Você ouviu Teodoro Sampaio, Cão de Guarda. Ricardo vem chegando, eu volto já já.
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0: O Alvorada Sertaneja já está de volta. Tem Tião Carreiro e Pardinho, Faca que não corta.

0: E você ouviu Zezé de Camargo e Luciano cantando Cara o Coroa. Obrigado a todos pela companhia. Manda uma mensagem para nós. O Dito tá lá em Capão Bonito, interior de São Paulo, ligado com a gente. Obrigado, Dito, e todos de Capão Bonito que ligam e que ficam ouvindo a nossa programação pelo nosso site. E agora, recados vem chegando, eu volto já já.
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0: E Alvorada Sertaneja já está de volta. Tem Gilberto e Gilmar.

0: César Minotti, Fabiano, Rédeas do Poçante, aqui na programação do seu rádio Alvorada Sertaneja. Uma ótima sexta-feira para você, um bom final de semana. Fiquem com Deus e até o nosso próximo encontro. Tchau, tchau.
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4: 5h30. 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

gente, bom dia, bom dia, bom dia, né? Ah, que maravilha, né? Sextou geral, até que enfim ela chegou, né? Ah, mas ela chegou aqui, ó, chegou igual uma noiva, meu filho, mas tá toda branquinha, toda nubrada, né? Ah, mas que sexta-feira bacana, né, meu filho? Olha que maravilha. Sou Bilisquete, eu tava lá fora, né? Falei com o senhor Valdemir Alves, será que eu acordei na América? Eu falei, por quê, moço? Ele tá achando que acordou na América. Eu falei, tá até lebrinando. Não acordou na América não, meu filho, é Brasil mesmo. É, cidade de Jeiro Caldas, né, depois daquela lubrina de ontem, hoje, né, amanhecemos aí com esse dia maravilhoso, esse dia gostoso, né? Graças a Deus, agradecer e pedir ao nosso Papai do Céu por tudo que ele nos faz, né? Agradecer ele por mais um dia, mais essa oportunidade, essa maravilha que ele deixa nós nos proporcionar aí, né? Quer ver aí esse tempinho nubrado aí? Aqui, mas tá bacana demais, né? Ah, aquele sereno, cara, na madrugada. Menino do céu, mas bom mesmo. É, pois é, né, meu filho? Que acorda às 4, 5 da manhã, meu filho. Consegue pegar aí, com certeza, essa bela da natureza aí, viu? É, costuma talvez ir até lá para as 8, 10 horas e não. Né? Pois é, meu filho. Então, meu cara, né? Vamos agradecer ao nosso Senhor, né? Erguer-se a mão para cima, agradecer ele, pedir ele a proteção para mais uma jornada, né? Fechando a semana, sexta-feira. Hoje, dia 12/6/2026, vai eu, teu amigo Valdemiro Alves, fazendo aquela companhia contigo, levando para você os melhores sucessos, descontração, né? Aquela brincadeira gostosa, aqui na sua Caldas FM 98,7, até às 10 horas, com alô, bom dia, tá ok? Seja bem-vindo à nossa programação, tá em casa, no carro, no trabalho, em qualquer cantinho que você esteja, nossos aplicativos aí, obrigado aí pelo carinho, viu? Acorda pra vida, moçada! Que o mundo...

Pois é, meu cara, dá uma chance pra paz, meu filho, a tranquilidade, pede o nosso Senhor que nos traga aquela oportunidade gostosa, aquela paz, a alegria de viver, né? Ah, meu filho, aqui, se tem alguém que você vê que não tá te importunando aí, peça ao Papai do Céu pra tomar conta dele, agradeça a ele. Falou, Senhor, toma conta de fulano de tal pra mim, hein? Né? Ela não é uma pessoa ruim, não. Simplesmente é momento dela, né? Mas tá aqui, né? Importunando, me perturbando. Mas é que vai orando por ele, pedindo ao Papai do Céu que nos dê a proteção, todos nós, tá ok? Ah, pois é, né? A Valdemir, eu não gosto de fulano esse crânio, não, rapaz. Tira isso da cabeça, né? É, pede o Papai do Céu, vai orando pra ele. Falou, Senhor, toma conta desse rapaz aí, dessa moça. Moça, né? É, desse senhor aí, desse... É, pois é, aqui, nada de ficar xingando, de ficar reclamando, não. É, vai agradecendo que, né, mais pra frente se torna uma pessoa boa, maravilhosa, viu, meu cara? Né, e se caso algum dia precisar de você, mesmo tanto te perturbando, vai lá, né? Faz o que for possível pra poder estar ajudando, tá bom? É, não vira as costas, não. Beleza? Ah, o mal você se paga com bem, tá bom? É, não vai querer virar as costas aí e deixar ali na, né, a pessoa sofrer, não, tá bom? Beleza? Ah, o Papai do Céu não gosta disso, não. É, nós todos somos semelhantes do nosso Senhor, né? Então, meu cara, tá ali todo mundo, né? O mesmo sangue, né? A diferença é que muda é só a cor, né? Alguns, né, uns são mais morenos, outros são mais cabrichados, tem aqueles louros, então só a cor que muda, meu irmão. É, cabelo, é, beleza, né? Então, meu filho, tá dado o recado, bom dia pra você aí. Vamos chegando pra mais uma jornada aí nesta manhã, viu? 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Bom dia pra você, né? Sextou geral. Ô Leonardo, deixa o recado aí pra sexta-feira, hein, vi? Vamos chegando aí mais amanhã, mais ou menos assim, ó. Ei, maravilha, 7:09, bom dia, bom dia. Alô, bom dia, Caldas FM.

0: menino, sextou geral, né? Bacana demais, meu filho. Estamos aí dando início mais uma manhã, viu, meu cara? Que entrega seus problemas na mão daquele, né? Lá de cima, que é o nosso Salvador. Ele é que vai tomar conta de tudo que nós passamos na nossa vida, meu irmão. Lembre-se disso, tá? Aqui, não baixa a cabeça, não. Erga a cabeça, estufa o peito e fala: Senhor, o problema que eu tô passando, né? A vida boa que eu tô levando, se tá difícil, é que entrega na mão dele, fala com ele: Senhor, que vai tomar conta pra mim, né? E erga a cabeça, meu filho. Levanta, vamos pra cima. E hoje é sexta-feira, cara, ó.
1: Até que vinha sexta-feira!
0: É, tá doidão o bichinho, né? Canta pra nós, canta, menino!

0: É, pois é, né, meu filho? Aí pega a alergia de cerveja, falou que é. Falou que é quente, agora ele tá correndo, né? Luiz Goiano, né? E Gilson da Viola. É, cerveja quente, né? É, Lourenço Lorival? Ah, dinheiro compra tudo, né? Ah, mas não é tudo não, meu filho. Ah, saúde, felicidade, paz, né? Ah, tem dinheiro que compra não, meu irmão.
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7: Bacana demais, cara. Sou Joe, né? Sou eu. Vamos que vamos nessa jornada aí, né? Sexta-feira maravilhosa. Bom demais da conta, né? Um ótimo dia pra você. Obrigado aí pelo carinho, pela companhia, né? Alô, Vila Rainha, Vila São José, Vila Peçanha, Vila Martins, Falso Chance Dias, saída pra Fernando Soninho, Rua Talumirim, Rua Sobrada aí. Bom dia, bom dia.
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7: É, pois é, né, meu filho? Mas ficou bom demais, vai vivendo a sua vida, né? Um ótimo dia pra você em qualquer cantinho que você esteja, né? Alô, Fernando Storim, Sobrale, né? Dom Cabate, alô, Baixo São Paulo, né? Alô, você de Governador. Ô, Tchãozinho, bom dia aí, já tá ligadão com a gente. Ele tá trabalhando na escola lá à noite, lá, meu filho, trabalha de vigia. Falou, vou demiar usar o celularzinho, tá cortando as altas aqui já, viu, meu filho? É, então, bom dia pra você, um bom descanso aí, viu, Tchãozinho? Tamo junto nessa jornada, meu filho. É, foi muito motorista da Rio Doce, da Itapemirim, o homem agora tá tranquilo, é, trabalhou junto com meu compadre, o Gesteira, né? Ah, Chiquinho, é, quem não conhece Chiquinho e Gesteira, né, Giro Carlos? Ô, Chiquinho, um abraço pra você, viu, meu filho? Bom, o Tiãozinho tá aí ligadão conosco lá em Valadares, viu? Ah, mandou um alô pra você aí, falou que tá tudo sob controle, viu? Chiquinho Gesteira. Bom dia pra você que tá sempre ligadão com a gente. Aqui você já passou na Dona Sirena lá com o biscoitinho de polvilho, né? Quer cafezinho quentinho? Corre lá que tá acabando. Sou Bilisquete, já foi lá e encheu o bolso, meu filho. Tá dando bocada aqui até agora. Tá igual garrucha, velho. Alô, você de Era Nova, Percata, obrigado pela sintonia. Ô, Celinha, já acordou, Celinha? Hã? Ah, o quê? Já acordou, já? Ah, então tá. Não, não tem nada de coitado, não, meu filho. Trabalha demais na conta que a Celinha. É, vai trabalhar todo dia, volta, né, numa correria. Aqui não vai, não, aqui, pai. Ah, você não sabe nada, não, fubá. É, a hora que você estiver junto comigo, eu falo com ela. Falei, Celinha, ó, falou que você não trabalha, não. É. É, deixa quieto. Bom dia pra você, né, nossos amigos aí das obras aí, que já tá, né? É, tá, a moçada, hora dessa, já deve estar de blusa ainda, né? Apesar que daqui a pouco esquenta, né? Ah, o corpo esquenta, lá acabou. Aí joga a blusa pro lado, meu filho, é só ver colher cortando as obras. Ô, Renato, você já tá na luta já, meu filho? Você é mais Claudão, hein? Bom dia pra vocês aí, viu? É, ô, Vavá, bom dia, Vavá. Vamos, meu filho, pegar cedo. Bom dia pra você. Ô, Carola, bom dia, viu? Guarazão, velho, tá lá ligadão lá. Aqui dentro tá tomando leite quente, hora dessa, Guarazão, velho. É, que bizarro. Toma dois super litros de leite, um de manhã, outro de tarde. É, dizer que a barriga nem ronca, menino. Nem a... É, coitado nada, porque você não tá bebendo, você tinha que ser tá feito, né? É, a outro, fala em beber leite, o outro já gosta, né? Ah, aham. Tô de olho, não sei, viu? Viu, pirulito? Tô de olho, não sei, viu? Ah... Calma aí, lambari, fica quieto aí, meu filho. Que é isso, né? Isso não é hora de... Mantimento de cima, mantimento de baixo aí, ó. Um abraço pra vocês aí, bom dia, viu? Telefone mudo, barreirito, né? Estreio parada do... Canta pra nós, canta pro Zé Adriano, meu filho. Tá lá, né, com as pontas da gaia, tudo molhado.

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1: Aí pra você, né? Sou Joe, meu cara, sou eu mesmo, né? Essa manhã de sexta-feira maravilhosa, né? Ah, pois é, né? Ô, sou Belisquete, verdade, né? Ele falou, ô, Valdemiro Alves, né? Aproveitar que hoje é dia dos namorados, pô. É, hoje eu vou namorar o dia inteiro, pô. Até parece. Até parece que é verdade. É, pois é, né, meu filho? É, parabéns aí, né? Para os namorados. É, que, é casal também, casal. Namorado também, né, meu filho? Ah, pois é, né? Então, meu filho, que, ó, não se esqueça, viu? É, só porque você tá casado aí. Com quantos anos você me esquece? Uai, que é isso? 32 anos já? Rapaz, que benção, hein, meu filho, né? Então você continua namorando, né? É, pois é, hã? É, o Valdemiro Alves já tá com o som, é, mais ou menos beirando isso aí já, viu? Pois é. Ah, pois é, hã? Não, meu filho, não tem, não vem com bobeira. Fica quieto, seu canto aí. Ai, ai, é desse jeito, né, meu filho? Então, meu cara, ó, você pode declarar assim pra esposa, pra namorada. Aí já comprou o presente, já, seu Bisquete? Hã? Ah, é o presente lá em casa, lá, meu filho. O que eu quero é a presença dela, né? E ela também sou eu, né? É o presente maior, né? É um cara bonito, igual eu, assim, 1,90m, olhos verdes, meu filho. Preciso de presente, melhor do que isso, cabelos longos. Hã? Ah, mas é verdade, o Valdemiro, você é bonito demais, dá conta, meu filho? Tem nada de coitado aí, não. Você é inveja ao zoião, como é que fica? Coitado! É, coitado, né? Tá, deixa quieto. Aqui não vai, não. Você não sabe nada, não, meu filho? É, né, né, Valdemiro, não é bonito, não, ô pirulito? Eu tô de olho, não sei, mas o Fubá e a Juliette, viu? Vocês não ficam espertos, você vê, não. 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Ah, então você não é bobo, né? Quer? É, de buião, zoião de vez em quando, hein? Ah, menino, já pensou? Tem um rapazinho aí, meu filho, que ele come dois zoião na hora do almoço. É você mesmo que você tá rindo, né? Ele falou, vô, eu quero o ovo desse, mas eu quero é dois, é. Tem que fritar, cozinha com mais dois, rapaz. É? Ah, mas depois também quase ninguém aguenta ficar dentro de casa. Coitado de nós mesmo, meu filho. É desse jeito, né? 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Bom dia.

0: Ai, bacana demais, né? Então eu tô aqui perdendo tempo com o Alex da propaganda aqui. É por isso que eu tô vendo que o tempo tá fechado, rapaz. O homem tá trabalhando por fora. Eu, minha Nossa Senhora. É, aqui, fica quietinho em casa, meu filho, pra ver se esse tempo fica bom. Mas tá gostoso, graças a Deus. E o tempo tá bom. Pode continuar aí. Pode continuar aí. Que... Ô, Juliette, tá trabalhando. Tá, é? Olha só, você vê. É, coitado mesmo, né? Ah, é, menino, pensa no menino que bom, que irmão vai pro serviço. Aqui, chega no serviço 5 horas da manhã.
1: Vai não.
0: É, vai sim.
1: Ele não vai não.
0: Vai sim, eu conheço ele, meu filho. Esse Alex, você pensa no menino bom, esse Alex propaganda, viu? Ai, ai, parente seus. Parente seus aí. É, parente do seu Bilisquete, parente da dona Elza, da Eva, parente dessa turma aí, viu? Pois é, né, meu filho? Você que tá ligadão aí, deixa eu te falar com você. Lembrando aí que tá lá. É o Daniel Júnior, né? O Renato. Obrigado pela sintonia. Guarazinho, né? Guarazinho que é. Vocês não viram ele aí, do homem tem quase 2 metros. Que monta na bicicleta e fica até curvado. É, tem nada de Guarazinho ali, meu filho. Guarazão, velho, tem que ficar de olho no pai dele. O pai dele é igual trator, meu filho. Lugar que passa, sai carro, limpa, meu filho. Mas fica limpinho, você precisa de ver. Pensa num sujeito cuidadoso, esse Guarazão, velho. Mas também é parente do Batista também, parente do Zezé Paulistinho, Caldeirão. Não é parente meu, não. Parente da Elsa. Tem que sofrer com essa turma aí, viu? Deixa eu te falar pra você, tá construindo, tá reformando, tá lá, meu filho, tá igual o meu. Tá lá o Renato, né? Tá ligado lá. Tá na construção, pois é, né, meu filho? O Claudão, essa turma aí, deixa eu te falar, mas com fé, meu filho, mas com fé tem preço, qualidade, bom atendimento, tudo que você precisa pra sua obra, isso você encontra na Maconfé, precisa ficar rodando por aí pra um lado e pro outro, não, tá bom? 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Nós vamos tomar um cafezinho e salvar o leite dos meninos? Então eu volto já já.
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0: Ah, meu jovem, bacana demais, né? Bom dia, bom dia, bom dia, bom dia pra essa turma aí, né, meu cara? Deixa eu ver pra você aqui. Ah, eu sei que tá ligadão aí sexta-feira, né? O dia 12 de 6 de 2026 é dia dos namorados, né? Pois é, né? Ah, então tá dado o recadinho, viu? Não precisa nem de ser... É, sem comentário. Lembrando você... Ok, eu vou atender ela aqui. Cadê? Ah, tá aqui. A Jusilene, ela tá lá na imagem. Ela pediu aqui pra gente tocar um louvor aqui e oferece pra ela. Ô, Ju, fala pra nós aí, Ju.
11: Bom dia, Dê.
0: Bom dia.
11: Bem, aqui, eu quero pedir um hino gospel. É, Valdeci Aguiar, vai dar tudo certo. E quero oferecer pra Eva... E dizer para ela que nós amamos muito ela e que mesmo distante nós estamos aqui orando por ela e que tenho certeza que com a fé que ela tem, a vitória será dela, em nome de Jesus.
0: Verdade, meu filho. Amém. Então, Eva, tá aí para você, viu? Obrigado aí pelo carinho, pela sintonia. Cabeça erguida, peito para frente e vamos para a luta, né? Põe na mão do nosso Senhor e estamos juntos nessa jornada aí, Eva.

aí você curtindo, né, Valdeci Aguiar, né, já deu tudo certo, com certeza, né, é, colocando na mão do nosso Senhor, pedindo a proteção, meu cara, né, e vamos pra luta, viu, Eva, vamos nessa jornada aí.

aí pra você curtir no sucesso aqui na sua Caldas FM. Renato, segura aí, meu filho. Alô, Claudão. Alô, Daniel Júnior. Alex Propaganda acorda. Aqui, chega serviço nesse Alex aí, fica com dó de não, viu?

0: É, cerveja no povo. É, sextou geral, né, meu cara? É, pois é, né? Essa equipe hoje aqui, meu filho, fez uma seleção aqui que o pessoal tá. Ah, tô gostando de ver, viu? Acho que eu não vou nem mandar embora mais, não, né? Precisa não, né? Tá trabalhando direitinho, tá? Ô, Juliette, tá certinho, tá? É, coitado, né? Coitado, né? Tá, sem o fubá, não fica esperto, não, viu? Ah, não vai, não, né? Aham. Esperto não, que vocês vão assinar sua carta de euforia, ó. Portão, seis padalinhas, passar o cerol no seu. É, não adianta você me olhar com esses olhos de meia jota aí, não, meu filho. Como diz o jovem, não adianta olhar pra mim de rabo, de olhos de meia jota, não, que resolve, não, viu? Ai, ai, tá aí, lojão, topa tudo, meu compadre, minha comadre, meu filho, já começou a jogar, começou outra, né? Hã? Ah, você tá assistindo aquela televisãozinha pequena, tinha que ficar com o zoião lá em cima dela, né? Ah, pois é, vai lá, lojão, topa tudo lá, meu filho, ó, aquela televisão arrumada lá pro celular, que é só fazão, tranquilo. Eu sou beliscante, falou, vou dar minha obra, que eu fiquei naquela cadeira sentado assistindo o jogo, eu tô com a coluna toda doendo. 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Bom dia pra toda essa família, Lojão topa tudo. Ah, já tá na hora de faturar o leite já? Ah, por isso que eu tô vendo que tá ali batendo braço. Achei que você ia até voar, viu? Tá na hora, tá na hora.
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4: Tá aí pra você, né? Sou Joe, meu cara, sou eu mesmo, né? Alô, bom dia, um ótimo dia pra você. 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Deixa eu te falar, tem alguma dúvida em medicamento? Ah, você não tá sabendo decifrar essa receita, não? Ah, fica igual a letra de Valdemiro Alves, né? Mas é garrancho puro. Vai lá, meu filho, conversa com as meninas lá, meu compadre lá, chega lá, fala com ele, fala aqui, dá uma olhada pra mim aqui. É, vê se medicamento tá faltando aqui, você já compra ele, já estiver faltando, viu? É, e já aproveita e fala com ele, me ensina como é que eu tomo isso aqui, meu filho. Né? Você tem que ter cuidado na hora de tomar o seu medicamento, tá bom? Ah, já aproveita, vai lá, pede pra dar aquela geral. Aqui, você tem como você ferir minha pressão pra mim aqui, dá uma olhada aqui. Ah, vê como é que tá, fura o dedinho aqui. Ah, aqui, ó, vai lá, meu filho, na hora eles vão te estender, sei lá, tá bom? 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Ah, então nós estamos meio cansados. 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Um abraço aí pra toda essa turma aí, você cliente, amigo, né? Funcionários aí, bom dia pra essa turma, viu? 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Eu vou atendendo o Cláudio. Ô, Cláudio, Daniel e Samuel, ah, menino, vem chegando aqui, você é especial, viu? Ótimo dia pra você aí, Cláudio. Obrigado pela sintonia, meu filho. Os nossos amigos, os irmãos da obra aí, aos auxiliares aí, né? Dos pedreiros aí. Alô, ceramista. Um abraço aí pra toda essa turma aí, viu? Essa galera da cerâmica aí. Tamo junto nessa jornada aí, viu?

aí pra você curtindo aí, Daniel e Samuel, né? Você especial, bacana demais. Ô, Claudio, obrigado aí pela sintonia aí. Ótimo dia pra vocês aí, viu? Qualquer cantinho que você esteja aí. Ah, você que tá curtindo a Caldas FM aí, bom dia, bom dia, bom dia, viu? Tudo de bom pra essa turma aí. Quem vem chegando aí? Ah, pois é, né? Então põe pra cantar pra nós aí. 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Minha comadre Vilma, todos os funcionários aí, um ótimo dia aí, viu?

É, menino, pois é, né? Tá aí Eduardo Costa cantando pra você aí, né? Pô, dia dos namorados. Aqui, ah, como é que era? Ah, pois é, né, meu filho? O negócio não pode parar, né? Você que tá ligadão aí, um ótimo dia pra você. 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Pois é, né? Bom dia pra toda essa turma aí. Ah, beleza, né? Ô, Márcio, obrigado pela sintonia, meu filho. Tá lá ligadão com a gente aí, a gente agradece aí. Tudo de bom pra vocês aí, viu?

0: Aí pra você curtindo aí, né, Alan Jackson, né, juntamente com Leonardo, né, meu grito de amor. Rapaz, ficou bom demais, hein, você tá doido, né, mas também, meu filho, é duas feras, né. Ótimo dia pra você, mas já é mesmo? Então vamos lá então, meu filho, faturar o leite dos meninos, então a gente volta já já, né. Daqui a pouco nós estamos de volta aí, beleza? Não é agora não? Ah, pois é, eu achei que já tava na hora já, meu filho, você... Então você tá. Faz hora, como diz, não faz hora com eu, não sou. Eu volto já já.
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0: Aí pra você, né, meu cara? Com certeza vamos que vamos nessa jornada, hein, viu? Bom dia, bom dia, bom dia. Ô, meu compadre Tião Cipó, tudo na paz, hein, meu filho? Ah, barzinho Beira Rio, né? Ô, Tião Cipó, tranquilo aí, né? Como disse o Bilisquete, tá lá na cabeça da ponte ali. Tá perto do meu compadre Donizete Bazar Felipe aí, viu? Que dedinho de prosa, né? Trocar aquela ideia. Ah, mas é bom demais. Eu vou atendendo aqui a Cileida, né? Tá ligada com a gente. Vamos dar uma volta aí. Vamos pegar as aduras aí. Vamos lá de Magé, lá, né? Tá lá a Cileida, tá lá meu compadre Desilde, né? Juscelene, né? Rafael, tá toda essa família aí. Miquel, um ótimo dia pra toda essa turma aí, viu? Tá aí Magé ligado com a gente aí. Bom dia pra vocês aí. Bom final de semana, viu? Também tá lá ligado com a gente lá em Catalão, né? Tá, Goiás. O meu compadre, né? Sempre ligadão com a gente. Fred William, obrigado pela sintonia, bom dia pra vocês aí, viu? Também ligadão com a gente lá, né, meu filho? Fazendo a programação lá, levando os melhores sucessos. Sucesso Santa Catarina, Piauí, né? Alô, meu compadre Adélio, bom texto, um ótimo dia pra você aí, família aí, viu? Toda essa galera aí, bom dia pra você aí, meu irmão, sempre ligadão com a gente, viu? Meu compadre Renato, ligado com a gente lá em Caeté, perto de Sabará. Ô, Renato, obrigado pela sintonia, meu irmão. Falou comigo, falou, ô, Dê, aqui eu não tô enxergando nem um palmo do nariz aqui. É,

você curtindo, né? Samara, meu filho, deixa como está, né? Ah, pois é, né? Um ótimo dia pra você. Deixa eu te falar com você, meu irmão. Aqui, AgroSítio, né? Acompanhei.

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Ah, menina, hein? Beleza demais, né? Ô, meu pai de Gelino, você tá aqui, ô tio Cipó, tudo sob controle aí, meu filho? Beleza? Bacana? Ah, então tá bom, então. Ah, é. Ô, meu compadre, é? Ah, pois é, né? Let's go, meu filho. Tá lá ligado aí com a gente. Meu compadre Euridice, o homem tá lá puxando a sanfona lá, meu filho, né? Gosta da sanfona, que ele é bom, né? Distrai. Bom dia pra vocês aí, viu? Let's go. Um abraço, nós estamos juntos aí nessa jornada, meu irmão. Ah, lembrando você, né? O meu amigo Souza, né? Tá ligado com a gente aí. Tamo junto. Quem mandou aqui também, aqui, a Priscila mandando aqui, né? Então, tô ligado, né? Baixinho do Oriente, tá lá ligado com a gente lá, né? Obrigado aí a Priscila e também a dona Lena, né, a vovó da Priscila, obrigado aí. É o meu compadre Geraldinho, né, da Cistec, e o Craô, é também, né, da do Tecnosson aí, o Craô, é, pois é, né, é isso mesmo, tá lá ligadão com a gente lá, viu? Bom demais da conta, né? Meu filho, Fabinho da Tecnosson, Geraldo aí do Pastel aí, um ótimo dia pra vocês aí. Bairro Lagoa, né? Sempre ligado com a gente aí, viu? Toda essa moçada que tá ligada com a gente aí, obrigado aí, um ótimo dia aí.

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6: Aí pra você, né, cara, sou Joe, né, sou eu, vamos juntir com você até às 10 horas, né, 9 horas, 4 minutinhos, programação, alô, bom dia, você que tá sempre ligadão aí, a gente agradece aí pelo carinho, pela companhia, lembrando a você, deixa eu te falar, você já passou lá no Lojão Tabatudo? Ainda não? 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Um ótimo dia pra essa família, viu? Os funcionários geral aí, né? Todos os proprietários aí. Bom dia pra você, viu? O Angelino falou: eu vou dormir aos toca pra nosso sucesso com a Amado Batista, aquela lá do fundo do baú. O nome dela é Sentado na Praça.

aí pra você curtindo Zezé de Camargo e Luciano como anjo, né? Alô, nega do Matosa, obrigado pela sintonia. Alô, Branquinho, né? Toda essa família aí, um ótimo dia pra você. A Roberta, né? Tá ligado com a gente. O Hélio, bom dia. Maria, sai do beco. Maria, ótimo dia pra vocês aí. Luizinho, né? Obrigado pela sintonia. Bom dia pra toda essa família aí. Ah, meu compadre Lau, né? Obrigado aí pelo carinho, pela sintonia, né? Pois é, né, meu filho? Ah, ô, Gilson Cruz, ele falou de toca pra nós aí, meu filho. Acorda pra apanhar. Ao camponeiros.

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aí pra você curtindo aí sucesso aqui na sua melhor, né? São 9h25, né? Bom demais. Até as 10, tamo juntinho aí com a Lobo Dia, aqui na sua Caldas FM, viu? Obrigado. Alô, Vavá, tá ligadão com a gente, obrigado pela sintonia. Também tá lá Leandro, né? Ah, meu filho, Guarazim, tá aí juntinho conosco aí, obrigado pelo carinho aí, né? Também tá lá ligado com a gente lá, né? O Robinho do Morro, né? Alô, Robinho, um abraço pra vocês aí, Carlão, toda essa moçada aí, forte abraço pra vocês aí, viu? É, quem vem chegando, hein? César e Paulinho, então canta pra nós aí, meu filho, franguinho na panela, é com um tempinho desse, ô Carlão, ó, boa ideia, viu?

Bacana demais, né, meu filho? 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Obrigado aí pelo carinho, pela companhia. Um bom dia pra toda essa família. E deixa eu te falar pra você, meu irmão. 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Direção, meu compadre Raimundinho, toda essa família aí, né? Um ótimo dia. Bom final de semana pra vocês aí, viu, meu cara? Né? Funcionários em geral aí, viu? Ah, pois é. Oh, a Juscelene falou comigo, falou, ô, Vandemiel, dá tempo de você trocar aí. Tá lá em Magé, meu filho, né? Ligadona com a gente. Essa galera do Rio aí, obrigado pelo carinho, viu? Alô, nossos amigos carioca, os paulistas, né? A você, gaúcho, né? Aos toda a cigalada do nosso Brasil. É o mineiro, uai. Bom demais, baiano, né? Toda essa galera aí. Ô, gente, meu rei. Bom dia pra vocês aí, viu? É chegando aí pra ela aí, né? Leandro e Leonardo, um sonhador, viu? Ei, Zé Adriano, prepara a caçuinha, vem, Zé Adriano.

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5: Aí pra você, né? Estamos de volta aí, sou Joe, fechando o último bloco aqui na sua melhor, Caldas FM 98,7, né? Ah, beleza, Renato, né? Tá lá ligadão com a gente. Ô Renato, aqui, ó, tá aí sucesso pra você e toda essa moçada aí. Põe esse visto no Alex aí, meu filho. Não folga não, não deixa respirar não, viu? Vem chegando aí com o Cristi Ralph aí, né? Berrante Madalena aí pra vocês, hein? Obrigado aí pelo carinho, viu? Ô Cláudio, ó, não dá mole pra esse moço aí não, meu filho. Ele vai te levando você na conversa aí, ó.

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Menina, hein? Bacana demais, meu filho, né? Obrigado aí pelo carinho, pela sintonia, que ó, bom dia pra você, viu? É, o Renato aí, toda essa moçada aí, sempre ligadão com a gente aí, né? O Cláudio, um ótimo dia pra vocês aí, viu? Ei, menina, hein? Menino, ô meu compadre Oritz, segura aí, meu filho. Essa galera aí da né? A melhor idade aí, ó. Alô, Nozira, alô, galera lá da reta do Onça aí, Dom Carlota aí.

meu compadre Orido, se dá pra arrastar a sanfona, né? Pegou com uma Maria pra cintura, ó, fez igual sobre o esquete com a Juliette aqui, ó. É, tava aqui arrastando a sola da botina aqui no chão, aqui, meu filho, ó. É, e larga a mesa de som, meu filho, vai dançar, é difícil demais, né? Segura, Gelino. Caça a régua aí, meu filho. Ô, oh, tio Cipó. Ai, ai, desse jeito coça até a nuca, né?

0: Pois é, né, meu cara, bacana demais, né? Pra sempre você, Forever Young, né? Com Alphaville, um ótimo dia pra você. Nós vamos ficando por aqui agradecendo ao nosso Papai do Céu por mais esse dia, né? Parabéns pelo dia dos namorados, hein, meu filho? Que Papai do Céu abençoa, traga paz e alegria aí, né? Tudo de bom pra vocês aí, né, meu cara? Ah, pois é, né? Ah, essa turma encontra lá na arena, né? É, aí ali na Vila Rainha ali, vai tá bom demais lá, viu? É, tem show lá hoje lá, viu? Um ótimo abraço. Abraço e obrigado aí pelo carinho, toda essa moçada aí, que o Papai do Céu abençoa, traga paz e tranquilidade. A gente se encontra por aí no finalzinho de semana, mas aqui é alô, bom dia, voltando na segunda-feira na fé do nosso Papai do Céu, viu? Farmácia do Lázaro, obrigado aí pelo carinho, pela sintonia. 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Bar e Restaurante Três Irmãos, obrigado aí pelo carinho. Também Barbearia aí, um ótimo dia, meu compadre Tião Cipó. Também Lojão Topa Tudo, toda essa família aí, que o Papai do Céu nos proteja, traga paz aí. Fique com o nosso Senhor, viu? Vem aí o programa, né, do padre aí, Hora de Reflexão, Padre Mazotti, e a gente se encontra aí, né, pelas finais de semana aí, meu filho. Tamo junto, Angelino. Bar do Tião Cipó que segura nós, viu, meu filho? Tchau, tchau. Fui.
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1: Hoje, no dia do Sagrado Coração de Jesus,
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1: lançamento dessa música e do clipe que foi gravado no Rio de Janeiro, no Maracanãzinho. Você está vendo as imagens. Está no YouTube, Padre Manzotti. Hoje, dia do Sagrado Coração de Jesus. Solenidade do Sagrado Coração de Jesus. Manda teus anjos, Senhor, sobre nós. Quero saudar a todos. Nós estamos em plena novena de Santo Antônio, quinto dia. Solenidade do Sagrado Coração de Jesus. E quero saudar a todos a partir da Rádio Evangelizar, de onde tudo começa, as rádios irmãs, cujos nomes cito neste momento.
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1: Saúdo a você pela TV Evangelizar, sinal digital em todo o país, em várias cidades, canal aberto, pelo YouTube, Padre Manzotti Oficial, e pelos aplicativos da Associação Evangelizar é Preciso e todas as plataformas digitais. Curta mais um pouquinho.
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0: Manda Teus Anjos, gravado no Rio de Janeiro, no Maracanãzinho. Filhos amados, povo querido, em nome do Pai, do Filho e do Espírito Santo. Amém. Naquele tempo, Jesus pôs-se a dizer: Eu te louvo, ó Pai, Senhor do céu e da terra, porque escondestes essas coisas dos sábios e entendidos e as revelastes aos pequeninos. Sim, Pai, porque assim foi do teu agrado. Tudo me foi entregue por meio do Pai, e ninguém conhece o Pai senão o Filho. E ninguém conhece o Pai senão o Filho e aquele a quem o Filho quiser revelar. E completou: Vinde a mim, todos vós que estáis cansados e fadigados, sob o peso dos vossos fardos, e eu vos darei descanso. Tomai sobre vós o meu jugo e aprendei de mim, porque sou manso e humilde de coração, e vós encontrareis descanso, pois o meu jugo é suave, o meu fardo é leve. Eu te louvo, ó Pai, Senhor do céu e da terra. Começa Jesus a exultar em Deus, nesta relação íntima que ele tinha com o Pai. Porque as coisas mais importantes do que fala o reino foram reveladas aos pequenos, aos puros, aos simples, aos despretensiosos. E depois ele termina dizendo: Vinde a mim. Hoje, com essa imagem que nós temos do Sagrado Coração, que ele se apresentou a Santa Margarida Maria Alacoque, com um detalhe importante. Certamente você tem na sua casa, porque foi criado assim, um quadro do Sagrado Coração de Jesus, uma estampa do Sagrado Coração de Jesus. E nessa estampa contém uma mão de Jesus abençoando e outra mão de Jesus mostrando o seu coração. E Jesus dizendo: Venham a mim, venham. É um convite. Eu estou aqui. Venham a mim todos vós que estáis cansados, que estão fadigados, sob o peso dos vossos fardos. Você está fadigado com o peso do fardo da vida, o fardo da existência, o fardo de doença, seja ela física, seja ela espiritual. O Senhor dizendo: Venha a mim, eu darei descanso. Volte-se para essa imagem. Se você tiver uma imagem em casa, põe perto da TV, põe perto do rádio. Se você tem uma estampa, um quadro, antigo que seja, coloque em evidência hoje na sua casa. E eu repito: uma mão abençoando, outra apontando para o coração. Qual o teu fardo hoje? Eu vos aliviarei. E ele disse mais: Tomai sobre vós o meu jugo, O jugo de Jesus é a bondade, é o perdão, então é suave. A raiva pesa, o ódio pesa, o rancor pesa, o desejo de vingança pesa. Tome o meu jugo, que é misericórdia. Tome o meu jugo, que é redenção. Tome o meu jugo, que é perdão. E ele diz mais: sou manso, a mansidão. Sou humilde de coração. E nesta mansidão e coração, nessa humildade de coração, encontraremos descanso. Sagrado Coração de Jesus, hoje é teu dia. Hoje é tua solenidade. Senhor, nós colocamos todo o fardo da vida. Nós colocamos, Senhor, todo o peso da nossa história. A história como um todo da humanidade, mas a nossa história pessoal. Sagrado Coração de Jesus, fazei o nosso coração semelhante ao vosso. Sagrado Coração de Jesus, fazei o nosso coração semelhante ao vosso. Nós só começamos o programa. Nós voltamos com partilha de vida, leitura orante. Nós voltamos com testemunhos que edificam, mas hoje a solenidade é do Sagrado Coração de Jesus. Eu sou o ponto mais forte. Volte comigo.
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0: Hoje, solenidade do Sagrado Coração de Jesus é sempre celebrada. Na sexta-feira, após a solenidade de Corpus Christi, cuja devoção é Coração Cuida de Nós. Vários místicos tiveram essa inspiração e essa iluminação. Mas foi, na verdade, grande Santa Margarida Maria Alacoque que recebeu e deu a maior contribuição para esta devoção. Santa Margarida Maria Alacoque viveu num convento francês, já tinha fama de mística, mas no dia 27 de dezembro de 1673, recebeu a primeira visita de Jesus, que convidou-a a tomar o lugar da celebração da última ceia, aquele lugar que ficou João, o discípulo amado. Ele disse: "Meu divino coração", disse Jesus a Santa Margarida, "é tão apaixonado de amor pelos homens, que não podendo conter em si as chamas de sua ardente caridade, precisa de tua ajuda para difundi-las. Por isso, escolhi você para esse grande desígnio." Esta foi a primeira visão, a primeira manifestação do Sagrado Coração de Jesus. Meu divino coração é tão apaixonado pelo amor dos homens, não podendo conter em si as chamas da ardente caridade, e precisa de ti para difundi-las. Sagrado Coração de Jesus, fazei o nosso coração semelhante ao vosso. Ainda neste programa, faremos um ato de consagração ao Sagrado Coração de Jesus. Padre, o senhor não está esquecendo nada? Não. Sei, hoje também estamos no dia dos namorados. Hoje celebramos o quinto dia de Santo Antônio, mas do Brasil inteiro se celebra o dia dos namorados. E nós vamos fazer a oração dos namorados. E quando eu digo isso, falo enquanto aqueles que são namorados de fato, num processo de conhecimento, mas todos que precisam estar enamorados a vida toda no relacionamento. Por isso a frase é também muito própria: Santo Antônio, restaurai a vida sentimental. Filha de Deus, que a paz de Jesus esteja com você. Alô?
1: Amém, padre. Alô, padre.
0: Seja bem-vinda.
1: Sua bênção.
0: Deus abençoe. De onde você fala, filha de Deus?
1: Padre, eu falo de algum lugar do Brasil.
0: Pois não?
1: Padre, eu estou muito emocionada, padre, porque há dias estou tentando ligar e não consigo.
0: Hoje é teu dia.
1: Sim,
0: o que que está acontecendo?
1: Com certeza. Padre, meu marido e meu filho estão presos. Já vai fazer 7 meses, mas foi injustamente, eu digo assim, sabe, padre?
0: É.
1: Porque a gente foi agredido dia 18 de outubro.
0: Fala mais alto, filha, fala mais alto.
1: Eu que fui a mais agredida, padre. Agrediram nós com facão.
0: É.
1: Não tinha briga, nada, padre. Era dois irmãos que trabalhavam junto, tinham uma amizade linda. Falavam sobre a família, problemas, eles dividiam tudo, padre.
0: Sim.
1: E eu não sei, padre, o que que aconteceu. E eu busco a verdade, padre. Eu peço para Deus a verdade, porque eles estão presos na mentira. Porque dia 18 aconteceu essa agressão, onde foi agredido eu, meu filho, meus filhos, aliás, e meu marido, todos agredidos com corte de facão.
0: Pelo seu cunhado?
1: Pelos meus cunhados, tinha mais dois cunhados.
0: Meu Deus.
1: Mas um deles e o outro, dois cunhados. Aí, padre, até então, a gente precisava da polícia, que fizesse alguma coisa, mas a polícia, infelizmente, ficou do lado deles. O que que aconteceu? Eles chamaram a polícia, inventaram uma história e a polícia acreditou. E hoje, padre, por incrível que pareça, eu levantei com meu coração leve. Ontem chorei muito, porque eu acompanho o senhor todos os dias pelo aplicativo.
0: Sim.
1: Estou fazendo a catequese, que para mim, padre, está sendo um ensinamento. Para mim é uma bênção, uma honra falar com o senhor.
0: Certo.
1: Estou angustiado, estou nervoso, triste ao mesmo tempo. Então, padre, eu peço muito, já pedi, já falei até com os intercessores, para quando para o senhor levar nos pés de Fátima o nome deles.
0: Tá.
1: E, padre, dia 20 de novembro, veio outra coisa, padre. O meu cunhado pegou um facão, foi armado na minha casa. O meu marido, ele se fez muito inocente, padre. Ele, na verdade, ele é uma pessoa que, ele não é maldoso. Ele queria conversar, mas ele não viu que o meu cunhado estava armado e foi até ele. Quando chegou, ele jogou

0: trabalha desde os 13 anos. Meu marido também. E padre, por incrível que pareça, eu quero que o senhor reze por nós para aparecer a verdade. Eu
1: isso,
0: só quero a verdade, padre.
1: Incrível que pareça, não, filho. Nós vamos rezar. E é muito justo esse pedido, que a verdade apareça. Você fala ter plena certeza da verdade, se diz ter filmagem, etc. E vamos pedir que Deus favoreça aqueles que não têm voz, não têm vez, e que a verdade de fato seja manifestada. É justo pedirmos isso, ainda mais sendo hoje o dia do Sagrado Coração de Jesus.
0: Para mim é uma honra falar hoje, padre. E hoje, padre, que eu, quando levantei da cama, eu tive a sensação que eu vi meu marido e meu filho em liberdade.
1: Certo.
0: E eu peguei e levantei. Quando eu levantei, eu coloquei minha mão no coração. Eu falei, Deus, deixa feita a tua vontade. Traga eles de volta para mim, que eu não aguento mais.
1: Entendo.
0: Eu não posso visitar eles, padre. Eu não posso. É só uma filha minha que pode.
1: Entendi. Filha,
0: então isso me machuca.
1: Vou colocar hoje na missa, celebra ao meio-dia. Vou colocar nas 24 horas e exatamente nesse sentido, Senhor, mostre a verdade. E, filha, vamos rezar também, por mais, agora digo, por mais estranho que seja, lhe parece, vamos rezar pelo teu cunhado e por toda a família, porque chegaram a um estado tão grande de agressão. Pedir a Deus que os cura...
0: Eu sempre peço, padre.
1: Oi?
0: Eu sempre peço pelo meu cunhado, porque eu faço cura e libertação sempre, sempre vou para a igreja, nos carismáticos, toda vez que eu peço cura e libertação, eu sempre coloco ele. Porque, padre, ele não é uma pessoa mal, ele não merecia estar do jeito que está. Só que eu acho que o meu filho, no momento da agressão, ele se sentiu com medo de matar, porque eles vieram prontos para matar, eles não vieram prontos só para agredir, não.
1: A família sempre esteve em pé de guerra?
0: Não, padre.
1: E o que,
0: não.
1: E o que levou a tomarem o facão? O que é bebedeira? É...
0: Olha, padre, a gente, eu e meu marido e meus filhos, nós saímos numa coisa de família, assim, numa pizzaria, e ficava próximo à casa do meu cunhado. A gente não entendeu por causa disso, nós passamos e nos cumprimentaram normalmente, padre. Quando a gente estava voltando, tudo estava apagado e pularam nós de facão, nós não entendíamos o motivo. Porque
1: bom,
0: se tivesse motivo, eu ia estar mais tranquilo, porque eu ia saber do motivo. Mas...
1: Então, filha, eu acolho a tua dor, teu sofrimento, e o evangelho é para você hoje. Nós rezaremos nessa intenção justa, que a verdade apareça. Eu volto já, volte comigo.
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0: Duas visões seguem a Santa Margarida Maria Alacoque. A primeira, ela foi levada até a Santa Ceia, como contei. A segunda, viu o coração de Jesus em um trono de chamas, tanto que uma representação é o coração de Jesus muitas vezes envolto em chamas, com fogo ardente, brilhante, brilhante como o sol e mais transparente que o cristal, circundado por uma coroa de espinhos, a visão que ela teve. Na segunda visão, o coração de Cristo fulgurante de glória que imita as chamas de todos os lados como uma fornalha. Conversando com ela, pediu que houvesse comunhão todas as primeiras sextas-feiras do mês durante 9 meses. E segundo, se prostrar em oração por 1 hora à noite, entre quinta e sexta-feira. Foi aí que surgiu a prática das 9 primeiras sextas-feiras do mês e a hora santa de adoração. Sagrado Coração de Jesus, fazei nosso coração manso e humilde. Eu falava com esta filha, e certamente há muitos pormenores e não somos nós que vamos julgar. Certamente existe muita coisa ali, muita inimizade, intriga, discórdia, e ninguém sabe. Mas eu peço a você que escutou essa filha de Deus, de algum lugar do Brasil, o que ela pediu, que rezássemos por ela e que a verdade se manifeste. E é isso que vamos fazer. Não nos coloquemos como juízes nos comentários. Ela pediu algo. Reze pela verdade. Vamos fazê-lo. Seja na missa de hoje, solenidade, seja nas 24 horas de oração. Inclusive, você é convidado a mandar seu pedido de oração para as 24 horas de oração no final do mês, dia 27 e dia 28. Como fazê-lo? 0800-410-6060. Ou pelo WhatsApp 41-3221-6060. Agora, penúltimo dia do livro de Jó. Bíblia aberta, cartilha de oração.
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0: E hoje, penúltimo dia. Ontem, nós tivemos um dia maravilhoso e eu deixei como lição de casa, no bom sentido, a leitura do capítulo 42, de 1 a 6. Eu retomo e sigo para o penúltimo dia. Encerraremos amanhã. Jó dizendo para Deus, eu preciso retomar. Eu reconheço que para ti nada é impossível. Então repita comigo, já orando: Deus, nada é impossível. Nenhum dos seus planos pode ser impedido. Manifeste, Senhor, teus planos em minha vida. Tu me perguntaste como me atrevi a pôr em dúvida a tua sabedoria, Senhor. Se por acaso eu fiz, perdoe-me, porque a tua sabedoria é maior de todas. É plena. De fato, sou um ignorante diante da vida. É que falei coisas que eu não compreendia, coisas que eram maravilhosas demais para mim, que eu não podia entender. Versículo 4. Tu me mandaste escutar o que estava dizendo e responder as tuas perguntas. E aí chega naquele ponto máximo, o versículo 5. Antes, Deus, de Jó, e eu diria, diga você hoje, eu te conhecia só no ouvir falar, mas agora eu te vejo com meus próprios olhos. Fique com esse versículo 5 e vamos ao 7. o que aconteceu aos três amigos. Depois que acabou de falar com Jó, o Senhor disse a Elifaz: estou muito irado com você. Deus falando para um dos amigos, Elifaz: estou muito irado com você e com seus dois amigos, pois vocês não falaram a verdade a meu respeito a Jó. Como assim, padre? Como assim? Os discursos dos amigos de Jó não falaram a verdade sobre Deus. Eles colocaram um Deus que eles pensavam, mas não o Deus da misericórdia, o Deus do amor, o Deus da bondade, o Deus que nunca abandonou Jó. Por isso Deus disse: estou irado com você e com seus dois amigos, pois vocês não falaram a verdade a meu respeito, como meu servo Jó. Agora, peguem 7 touros, 7 carneiros. Preste atenção agora, meu filho, toca o sino, sacristão. Levem a Jó e ofereçam como sacrifício em favor de vocês. Veja o que Deus continua dizendo: o meu servo Jó orará por vocês. Que mudança, que reviravolta. Os amigos que se colocaram como detentores da verdade, os amigos que acusavam Jó, que se achavam os justos e Jó o pecador, agora tem uma reviravolta. Diz Deus: o meu servo Jó orará por vocês, e eu aceitarei a sua oração e não os castigarei como merecem, embora vocês não tenham falado a verdade a meu respeito, como Jó falou. Então Elifaz, que era da região de Temã, Bildade da região de Sua, Zofar da região de Naamá, foram e fizeram como o Senhor havia mandado. E Deus, aceitou a oração de Jó. Jó, aquele que era acusado, agora é aquele que intercede pelos amigos. Jó, aquele que era ridicularizado, mas nunca se rebelou contra Deus, apenas manifestava sua inocência, agora intercede pelos amigos, a pedido de Deus: meu servo Jó orará por vocês e aceitarei sua oração. Não castigarei como merece. A grande verdade de Jó, uma fé inabalável. Antes eu te conhecia só por ouvir falar, mas agora eu te vejo com meus próprios olhos. Filhos amados, se você se colocasse na história, você se identifica, e a pergunta vale para mim, mais como Jó ou como os amigos de Jó? Eu vou para o intervalo e volto em oração sobre este texto. A pergunta fica no ar. Eu volto já.
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0: Ainda está forte diante de nós a imagem de Jó.
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0: E nós estamos chegando, é o penúltimo dia da história de Jó. Olhe para Jó.
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0: Esquecido na multidão. Gritei por respostas.
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0: Mas no fundo do abismo, este é Jó,
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0: que não conhecia Deus face a face,
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0: Mas Deus se manifesta com misericórdia. Jó entende na carne, na lepra. A fé não é ausência da dor, é saber onde ancorar.
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0: vai dizendo como Jó, não seja como os amigos de Jó, a querer passar uma imagem de um Deus que não é verdadeiro. E eu convido mais uma vez para a leitura complementar no livro Inabalável, a página 128. Depois de tantas perguntas e tantas lágrimas e silêncio, algo se move diante dele. Estou falando de Jó. A fé amadureceu. E então, neste terreno arado pela dor que Deus planta, existe a semente da restauração. Se a dor de Jó era um enigma matemático, insolúvel para os amigos, a sua recuperação final é um milagre que só Deus, com sua generosidade inesgotável, poderia orquestrar. Antes de restaurar Jó, Deus faz algo essencial. Leia, página 128. É o meu comentário sobre o livro de Jó, sobre o texto de hoje. Minha cólera se inflamou contra ti e contra teus dois amigos. Que ironia. Leia hoje. Página 128 e 129. Preparando para amanhã o grande final. O grande finale da história de Jó. Então fica como tarefa de casa hoje. Página 128, 129. Minha fé é inabalável. E o que vai acontecer com Jó? O que vai acontecer com Jó? Amanhã nós concluímos a leitura orante. Amém. Minha fé inabalável, dai-me, Senhor, a fé inabalável de Jó. Acredito que nessa altura do campeonato, muito mais do que falar a paciência de Jó, tenhamos aprendido uma fé inabalável de Jó. Mateus, que a paz de Jesus esteja com você.
2: Bom dia, padre.
0: Bom dia, de onde você fala, Mateus?
2: Eu falo de Cascavel.
0: Cascavel.
2: Mas eu sou de Boa Vista da Aparecida, Paraná.
0: Meu abraço a Boa Vista da Aparecida em Cascavel. E como é que você está me acompanhando?
2: Eu estou te acompanhando pelo celular.
0: Pelo celular?
2: Pelo radinho do caminhão através da Rádio Rota do Sol.
0: Ah, então você está no caminhão.
2: Só que eu tô parado agora.
0: Tá bom, tá certo, tá parado para falar comigo. Vai lá, meu abraço a todos os caminhoneiros. Diga lá, Mateus.
2: Padre, eu queria pedir uma oração.
0: Pois não.
2: Há 48 dias, meu pai sofreu um acidente dentro de casa e ele quebrou o pescoço.
0: Meu Deus!
2: Ele estava reformando lá em casa e ele arredou a cama para dormir, porque tinha tirado a janela. E ele levantou para ir no banheiro e quando voltou, deitou para o lado errado da cama.
0: Meu Deus!
2: E fraturou o pescoço.
0: Misericórdia!
2: O estado dele agora é estável, porém é grave ainda.
0: Tá.
2: E ele foi encaminhado aqui para Cascavel.
0: Tá.
2: E a gente foi informado que ele não resistiria à cirurgia.
0: Entendi.
2: Mas graças a Deus, até hoje ele tá reagindo, não tá sendo forte. Essa noite ele sofreu, ele parou de respirar.
0: Misericórdia.
2: Eu tava com ele e...
0: Eu entendo, filho.
2: Johnson.
0: Claro, claro. Como é o nome aí, dele, filho?
2: Luiz Lopes Coelho.
0: Luiz Lopes
2: Coelho.
0: Um acidente doméstico.
2: Isso, ele caiu da cama.
0: É. Quantos anos?
2: É, padre, 60 anos.
0: É novo, é novo.
2: Ele saiu 3 dias depois do acidente.
0: No, meu Deus, novo todo, meu Deus.
2: Aham. Ô, padre, a gente, o médico conversou com a gente, disse que ele vai ficar tetraplégico. Ele não vai ter mais movimento do ombro para baixo, né?
0: Entendi.
2: E agora a nossa luta é com o coração dele. Ele, um lado do pulmão dele não está funcionando direito. Entendi. E ele teve 2 paradas cardiorrespiratórias. Mas graças a Deus foi rapidinho, não afetou em nada, sabe?
0: Você passou a noite, então imagina o seu desgaste emocional, exaustão mais do que física.
2: Essa noite,
0: uma exaustão emocional.
2: Essa noite ele ele parou de respirar e eu
0: entendi. Reza aí, comigo, filho. Pode ser? Eu acho que é o que mais você está precisando agora.
2: Pode ser.
0: Você quer deixar mais alguém em oração? Tua mãe.
2: Eu queria deixar minha família.
0: Diga o nome da mãe.
2: Minha mãe, Cleide Coelho.
0: Tá.
2: A minha irmã, Camila.
0: Tá.
2: A minha esposa, Ana Carolina Chip.
0: Tá.
2: E o meu cunhado, Adriano. E o pequenininho, Samuel, que meu pai gosta muito.
0: Que é o neto.
2: Isso, aham.
0: Matheus, reza.
2: Toda a nossa família.
0: Tá bom.
2: Família com ele, que são bastante.
0: Reza comigo, Jesus.
2: Jesus.
0: Hoje.
2: Hoje.
0: Pelo teu sagrado coração.
2: Pelo teu sagrado coração.
0: Tenha misericórdia do meu pai.
2: Tenha misericórdia do meu pai.
0: Eu coloco no teu coração, Jesus.
2: Eu coloco no teu coração,
0: meu pai, Jesus. Luiz Lopes Coelho.
2: Meu pai, Luiz Lopes Coelho.
0: Seja feita a tua vontade, Senhor.
2: Seja feita a tua vontade, Senhor.
0: Mas que ele possa não sofrer.
2: Não sofrer.
0: E que possa.
2: E que possa.
0: Sentir a tua presença.
2: Sentir a tua presença.
0: Confortando.
2: Confortando.
0: Amém.
2: Amém.
0: Eu rezo, Padre, Senhor, pela família inteira. Diga, filho.
2: Posso colocar mais uma pessoa em oração?
0: Claro.
2: A minha tia Glória Coelho de Abreu.
0: Tá, irmã dele.
2: Eu peguei uns dias atrás.
0: É.
2: E ela falou que não era pra mim dividir, que dia que fosse o meu dia, eu ia conseguir.
0: E hoje é teu dia.
2: Tudo que pareça, hoje foi meu dia.
0: Força, Matheus. Força, levarei na missa do meio-dia seu nome e também nas 24 horas. Boa Vista de Aparecida, ele está em Cascavel, Rota do Sol, Boa Vida de Aparecida, Rosane Dias. Em Cascavel nós temos a TV Evangelizar, canal 50.1, arcebispo Dom José Mário Angonese de Cascavel. Filhos e filhas, nós temos ainda o ato de consagração ao Sagrado Coração de Jesus, oração dos namorados e ainda a novena do dia. 3 momentos fortes de oração que nós vamos para o intervalo, mas nós voltamos em oração, profunda oração. Filhos amados, mande as suas intenções. 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Eu volto já.
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Antes dos aniversários, é hoje, hoje, hoje. Hoje é o dia do Arraiá do Seu Vigário. Já tá tudo preparado. Você está vendo, são imagens, gente. Já é da montagem, a montagem que começou na quarta-feira. Olha que coisa linda. Dá uma olhada pra televisão agora, dona Maria. Ô, seu Zé, você vai perder isso. Arraiá do Seu Vigário hoje às 19 horas. O que vai ter? Nós teremos histórias de amor e ainda você pode mandar história de amor. Uma dupla de sanfona, viola, sanfoneiro, Junino, muita música, brincadeira com Manzotinho e também o nosso mote hoje, mais do que nunca, do Sagrado Coração de Jesus. Filhos e filhas, você sabe que o Arraiá do Seu Vigário, este ano é para monitoramento das 77, dos 77 canais, para que não falte. E já mandou sua história de amor? Nós vamos selecionar três, vamos ler. E você ao vivo vai escolher uma história de amor. Hoje, é hoje o dia. Bom, vamos lá, aniversário da Rádio Aparecida FM, de Lagarto, Sergipe, Canastra FM, Bambuí, Minas Gerais, Cidade FM, Campos de Julho, Mato Grosso, Coração Serra FM, São José do Cerrito, Santa Catarina, Criativa de Juti FM, Juti, Mato Grosso do Sul, Guaíra M, Guaraí, Tocantins, Princesa FM, Penápolis, São Paulo, Solidária FM, São Bento, Paraíba, Verde Amazônia FM 87.9, Ariquemes, Rondônia e TV Evangelizar, Criciúma. Canal 26.1 e TV Vale Play, Rio do Sul, Santa Catarina. Mais uma vez, é hoje, povo de Deus. Hoje, o Arraiá do Seu Vigário, 19 horas. A montagem, já estamos chegando finalmente. Não perca a partir das 19 horas. Espero você pela TV Evangelizar, Rádio Evangelizar, aplicativos, YouTube, Padre Manzotti. E eu quero, nesse momento, que você faça comigo essa breve consagração. O faremos melhor na missa ao meio-dia, de novo no Arraiá do Seu Vigário. Na hora da adoração farei o ato de consagração do Sagrado Coração de Jesus. Reze comigo agora. Entrego-me e consagro, ó Coração Sagrado de Jesus. Entrego e consagro toda a minha pessoa, vida, ações, dores, sofrimentos, para que utilize meu corpo somente para honrar, amar, glorificar ao Sagrado Coração de Jesus. Tira de mim todo o mal, tudo o que provoque que não faça a tua vontade. Eu me consagro inteiramente a vós, Sagrado Coração de Jesus. Senhor, rezamos também e reze comigo. Deus Pai, fonte de amor, nós rezamos agora por todos os namorados que vivam este tempo de conhecimento mútuo, de respeito, que esta fase do namoro seja realmente um namoro santo e que caminhe para o noivado e para o matrimônio. Senhor, te pedimos por todos os casais que sejam eternos namorados. Amém. E juntos, o quinto dia da novena de Santo Antônio. Santo Antônio, curai as feridas sentimentais. Santo Antônio, curai as feridas sentimentais. Santo Antônio, recorremos a vós, porque sabemos que o casamento é uma vocação abençoada por Deus. É o sacramento do amor comparado ao amor de Cristo com a Igreja. Abençoai todos aqueles que se sentem chamados ao matrimônio. Ó glorioso Santo Antônio, que tivestes a sublime dita de afagar o menino Jesus, alcançai deste mesmo Jesus a graça que vos peço e vos imploro. Santo Antônio, não olheis os poucos méritos daquele que agora implora. Nós pedimos, olhai pelas famílias e curai
as feridas da vida sentimental. Santo Antônio, rogai a Deus pelos namorados hoje, no dia dos namorados. Santo Antônio, rogai a Deus pelos casais, que sejam eternos namorados. Amém. Sagrado Coração de Jesus, eu confio, eu espero em vós, eu coloco ao Sagrado Coração de Jesus, hoje, nesse dia tão importante, todos os casais, todos os namorados, coloco o arraiá que vai acontecer à noite, ilumina a mim, Senhor, que vou conduzir ao ministério que estará comigo, a todos os que participam, todos que vão colaborar nesta ação de melhorar o monitoramento dos canais de TV. Sagrado Coração de Jesus, eu te peço que hoje o arraiá do seu vigário seja de alegria, de oração e de louvor àqueles que viveram no teu coração. Santo Antônio, São Pedro, São João, porque só tem sentido santos juninos no coração de Jesus. Abençoai a água, a roupa dos enfermos e fotos de família, em nome do Pai, do Filho e do Espírito Santo. Antes de eu me despedir, você que está na internet, não saia agora, me dê mais 3 minutos, porque o que eu gostaria que você assistisse agora, está sendo colocado no ar, no YouTube, Manda Teus Anjos, gravado no Rio de Janeiro, no Maracanãzinho. Me dê 3 minutos e assista o clipe. Manda Teus Anjos, YouTube Padre Manzotti.

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9: Super Hits chegando por aqui com você, sempre com você, muita música boa, tudo que a gente faz é pra você ficar em boa companhia.
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9: Super Hits. Eu sou o Fabiano Farias e por aqui seguimos juntos a partir de agora, então chega mais. Vem música, tem muita música pra gente curtir e de primeira tá chegando. Danilo e Davi Ferido chegando por aqui, abrindo a sequência de hoje, se liga aí, Super Hits. Está começando.

0: Tem mais sequência é com eles, Paulo e Natan com Zé Neto e o Cristiano, saudade de quebrar um braço. Olha só essa música, curte aí.
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4: Super, super hits, tem muito mais. Intervalo rapidão, já estamos de volta por aqui. Vem chegando, olha essa música aqui, olha, não escuta, né? Diz pra mim, na versão de Wesley Conrado, tocando agora. Música.

Sempre na sua companhia, pelo rádio, pela internet, nos aplicativos também. Levando muita música até você, informação e companhia. Bom é ter você aí. Israel e o Rodolfo tá chegando, não mais quase. Aproveita e pede a tua.

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9: Super 3. Vem mais você, sempre com você nessa companhia legal. E vem mais, intervalo aqui é rapidão, hein? Tem mais música, Diego e Vitor Hugo Seco. Curte aí.

0: E sempre com você, Cleito e Romário, Zé Felipe, Se Eu Te Perdoar. Tem mais, tem muito mais. Aproveita, já manda mensagem, pede a tu pra gente tocar por aqui. Maiara e Maraíza, Sustenta, Super Hit segue.
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3: Super Hits. Última sequência do Super Hits, as saideiras de hoje, sim, última sequência. João Bosco e Vinícius, oportunidade. Saideiras, Super Hits.

0: chato que toca no Super Hits agora.
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0: Fechando por aqui nossa edição de hoje, Zé Neto e o Cristiano, pra finalizar. Oi, tudo bem? Tô indo, um grande abraço, até mais, tchau.

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9: Muito bem, mais uma edição chegando por aqui do Hora Livre Flashback. Você de perto, você em casa, no trabalho, você tá longe, onde quer que seja. Que bom saber que você tá aí nos dando o carinho da sua audiência. A partir de agora a gente confere o melhor da música internacional pra matar saudade. A gente vai de 1960 até 2000. 2015, 2019, por aí, a gente traz aqui grandes músicas pra gente matar saudade. Tá preparado pra viajar então? A gente traz hoje o som da Celine Dion, The Power of Love.
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1: Muito bem, mais uma sequência finalizada e a gente está por aqui conferindo os grandes hits para matar saudade, hein? Nesse programa Hora Livre Flashback, para a gente recordar aqui, porque é viver. Recordação, cada momento especial que a gente passou, vivenciou, não é verdade? Então, mais uma sequência chegando e a gente traz o som da Barbra Streisand com Woman Love, de 1980.
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1: Muito bem, Hora Livre Flashback. Para fechar a nossa Hora Livre de hoje, mais um grande sucesso, esse clássico das naftalinas, pra gente relembrar. Por hoje é só, pessoal. A gente se fala na próxima edição. Continue com a gente por aqui nessa rádio maravilhosa. Aquele abraço. Inté, axé e amém. Saúde, paz. O resto a gente corre atrás.
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7: Muito bem, olha quem tá chegando. Eu fui ali e voltei. Mais um programa Show da Tarde chegando nessa quinta-feira. É véspera de sextou. Véspera de sextou e a gente tá por aqui em mais uma programação. Olha que coisa boa. Você de perto, de longe, em casa, no trabalho, viajando. O final de semana tá logo ali. A gente tá chegando em mais uma edição do Show da Tarde com muita música pra você. Aí sim! Tá preparado pra agitar comigo? Show da Tarde na área. Atenção, atenção, pra começar muito bem, ao som da Jennifer Lopes, aquela sonzeira pra gente curtir, Mad in Love.
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1: Oba! Bora lá! Tá chegando rápido intervalo, daqui a pouquinho tem mais uma programação do Show da Tarde. Se eu fosse você, não perdi, hein? Fica por aí, já já tem mais!
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1: Muito bem, sou eu, voltamos. Por aqui rolando a melhor programação do seu rádio, Show da Tarde na área. Estamos de volta e tá na hora de saber quem tá com a gente, pedindo música. Vai dar aquele pitaco na nossa playlist.
7: Meu nome é Douglas e eu tô querendo ouvir a Avril Lavigne.

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1: Tá gostando? O programa de hoje tá maravilhoso, né? Sensacional. Ó, depois do intervalo, a gente vai trazer mais uma sequência aqui especial pra você. Se eu fosse você, não perdia. Convida a vizinhança toda e vem com a gente. Show da tarde tá na área.
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1: Muito bem, voltamos. Mais uma sequência chegando para alegria do seu coração. Bora lá, com mais uma sequência, hein? Mais um bloco chegando por aqui. A Vini Vini tá vindo aí com a Solange Almeida. Tô limpando você da minha vida.
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1: Comigo. Maravilha. Segura, hein? Gostou desse bloco aí? Eu adorei. Pra fechar muito bem, mais um bloco. Tá chegando rápido o intervalo. Daqui a pouquinho a gente traz mais aqui no Show da Tarde. Fica por aí, bebê.
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1: Muito bem, voltamos, bebê. Bora lá saber quem tá com a gente pra pedir música. Vai dar pitaco na nossa playlist musical.
7: Sou o Aguinaldo, quero te pedir o som do Alok, o Ereve e o Cu.
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2: 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A música nacional tem, a música internacional também tem. Fica por aí, depois do break, tem mais!
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2: Muito bem, voltamos. Atenção, atenção. Tudo bem por aí? Oba, oba, oba. E a gente está de volta, hein? Para agitar mais uma sequência do Show da Tarde. Trazendo agora o som da Ariana Grande com o Mac Miller, The Way.
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1: Show da tarde na área, que isso, que sequência maravilhosa, mais um bloco pra conta. Caramba, o tempo voa, né? Daqui a pouquinho, depois do intervalo, tem mais. Se eu fosse você, não perdi, hein? Continua aí com o volume máximo, que já já a gente volta.
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1: Muito bem, voltamos com o Show da Tarde. Opa, tudo certinho por aí? Graças a Deus, hein? Mais um bloco chegando por aqui, tá na hora de saber quem tá com a gente. Vai pedir música no Show da Tarde.
9: Aqui quem tá falando é a Nilza. Gostaria de pedir uma música da Ana Castela.
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0: Eli Gabriel!
1: Perfeito, Brás!
2: Em casa, bebê!
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1: Muito bem, show da tarde na área. Trazendo a melhor playlist musical do seu rádio, melhor da música nacional e internacional. Já sabe que aqui a gente faz uma salada gostosa, só com os hits, música boa. Depois do intervalo tem mais. Fica por aí.
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1: E voltamos, voltamos. Atenção, senhoras e senhores. Olha nós aqui, hein? Show da tarde na área. Essa programação super especial, trazendo a melhor programação do seu rádio. E a gente confere agora o som de Atitude 67. 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
7: Deixa eu.

0: Show da tarde na área, melhor playlist musical do seu rádio, todo mundo curtindo o volume máximo. E a gente tá por aqui, hein, trazendo só sonzeira. Oba, coisa boa! Tá chegando rápido o intervalo, daqui a pouquinho tem mais, então fica por aí.
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0: 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Muito bem, voltamos. Falei que era rapidinho, fui ali, voltei. Opa! Olha nós aqui, hein? Mais uma sequência chegando. Tá na hora de saber quem tá com a gente pedindo música. Opa! Quem será que vai dar pitaco por aqui, hein?
6: Meu nome é Leonardo, queria ouvir a Anitta.
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0: Rapaz, quem vê ela assim, hein?
1: Esqueça tudo, bebê.
0: Essa doidinha sensual.
2: Vambora.
0: Tava na película de vir.
2: Ai, bebê!
3: 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Muito bem, sou eu. Tá na hora de dar tchau, bebê. Obrigado aí pela companhia, gostou dessa sequência? Eu adorei, maravilhosa. Eu tô indo nessa, mas volto na próxima edição do Show da Tarde. Beijo no seu coração, conto com a sua participação e audiência, viu? Beijo, saúde e paz, o resto a gente corre atrás. Tchau, tchau. 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
13: Oi, turma. Chegamos por aqui com as 15 mais, mais com você. Sempre com você nessa sequência legal de 15 grandes sucessos. Nas 15 mais, mais que começa agora. Vamos que vamos. Vamos juntos por aqui. É muito bom contar com a sua companhia. Sempre com a sua amizade. Bom é ter você aí. Vamos trazendo música, muita música boa pra gente curtir, são 15 grandes sucessos. Quem abre a sequência de hoje, Diego e Vitor Hugo, Seco tem por aqui também, 25 horas, João Bosco e Vinícius com Gustavo Lima, Quem Sente Saudade Sou Eu, Maiara e Maraísa. Tá começando agora às 15 mais, mais, se liga aí.
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3: As 15 mais, mais. Maiara e Maraíza, Homem Carinhoso, da Ilara, antes dessa, com Bruno e Denis, Saudada Yada. Teve Bobo, João Neto e Frederico, quem fecha a primeira parte das 15 mais, mais de hoje. Zé Neto e Cristiano, oi, tudo bem? Depois desse intervalo por aqui, a gente volta depois do intervalo. Curte aí, Zé Neto e Cristiano, oi, tudo bem?
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5: As 15 mais, mais seguindo e seguindo por aqui, intervalo rapidão, já estamos de volta trazendo sequência de número 7. A Yali, Júlio César, Ligação Urbana Inevitável, tem Clayton e Romário, Pedro, Neto e Matheus, Localização, Simone Mendes, Lágrima Amarela. Vai seguindo por aqui as 15 mais, mais.
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2: As 15 mais mais. Danilo e Davi, solta. Eu teve 25 horas. Gustavo Lima com João Bosco e o Vinícius. E ainda oportunidade. Quem fecha por aqui a sequência de hoje. Boa noite, falsificado. Maiara e Maraíza. Tô indo pra você. Um grande abraço. Até mais, tchau.
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0: Segura aí que a gente vai ali dar uma respirada, mas é rapidinho. O Arena Sertaneja com Jonatas Gonçalves volta já já com mais modões de respeito pra você.
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6: Alô, amigos de todo o Brasil, Sertanejo Classe A tá por aqui com você. A partir de agora, já sabe, hein? Sequência com uma super seleção de modão. Só modão selecionado. Aquelas caprichadas que a gente gosta de ouvir tocando por aqui. Que beleza, que beleza. Mão de música, modão, modão. Carlos Lima abrindo a sequência de hoje, Caboclo do Pé Quente. Tem pedacinhos com a Mário Galvão cantando com a Adriana Farias, Eu Bato e Fernando, Colar de Paixões.
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1: Amaremos! Breno e Vitor com Durval e Aladim, teve Colar de Paixões, Bato e Fernando também. Fechou a primeira sequência aqui, é rapidão, a gente vai no intervalo e já volta com muito mais modão sertanejo. Sertanejo Classe A, sim, uma seleção de modão.
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2: Vai Sertanejo Classe A, trazendo por aqui o Dudu e o Dalvan. Amor de caminhoneiro, tem as Galvan, beijinho doce. Barreirito, menino da canoa. É o Sertanejo Classe A.
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1: Sertanejo Classe A, César de Paulinho com Leonardo, Noite Maravilhosa. Tem intervalo, tem sim, o Chico Amado Xodó já tá por ali, tem o Teodoro e Sampaio, mais depois do intervalo.
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7: Sertanejo Classe A que segue por aqui com você, sempre com você. Chico Amado e Xodó vem trazendo Tem Alguém no Seu Lugar. Teodoro Sampaio, Fuscão Preto e Ainda Nada Mudou, com o de Paulo e Paulino. Manda a sua mensagem, pede a sua que a gente toca. Vem com a gente.
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1: Sertanejo Classe A. Esse foi o som do Rick Renner tocando por aqui pra gente curtir. Sempre é bom de ouvir esses modão sertanejo. É o melhor tocando pra você por aqui. Tem mais intervalo? Tem sim. O Marcos, Paulo e Marcelo já estão por ali depois do intervalo. Tem César Menotti e Fabiano, trio Parada Dura. A gente vai rapidão e volta já depois do intervalo.
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1: Marcos, Paulo e Marcelo, canto demais, hein? Canto muito. A música é Estrada da Vida. Quase que um milionário Zé Rico cantando. Tem por aqui também César Menotti e Fabiano, Porta do Mundo, Trio Parada Dura, Couro de Boi. Essa aqui eu gosto de tocar essa música, né? Toque, canta, canta e se diverte. Sertanejo Classe A, que segue.
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1: Sonho por sonho, Leandro Leonardo fechou mais uma. Tem mais intervalo. Rapidão a gente vai e rapidão a gente volta com a Valéria Barros.
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1: Isso aqui tá bom demais. Vão seguindo. Valéria Barros, Desatino, Goiás é Mais, tem Nelório Valente com João Paulo Daniel, Júnior e Júlio com Paraná. Mistura boa, música, Meu Amor é Você. Ah, coração, Sertanejo Classe A que segue.
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1: Todo mundo cantando essa música.

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5: Ô, sertanejo Classe A. Olha o que vem chegando aqui, gente. Tá chegando o Eduardo Costa. Nosso amor é ouro. Edson Hudson, chora peito. Tem Dailara também, brigas pra gente curtir juntos por aqui. Nas ondas do rádio, pela internet, onde você estiver. Curtindo aí o melhor do sertanejo, com sertanejo Classe A. Nosso amor é ouro, Eduardo Costa.
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1: João Carreiro e Capataz, boiadeiro errante no sertanejo classe A.
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1: As horas vão passando aqui no Sertanejo Classe A. Vem pra mais um intervalo. Durval e Aladim vai cantar pra gente depois. Tem o Zezé e Luciano. Santiago e Querubim também depois do intervalo. Rapidão, a gente volta já.
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1: Lembrança de quem eu amo, Durval e Aladim, vem trazendo por aqui, abrindo mais uma super sequência. Zezé e Luciano, Por Amor Te Deixo Ir, Paixão Loucura, Santiago e Querubim. Já pediu a sua? Manda sua mensagem aqui pra rádio, manda aí.
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6: É isso aí, amigo!

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0: Em Brasília, 19 horas. Em Brasília, 19 horas.
1: Está no ar a Voz do Brasil. As notícias do governo federal que movimentaram o país no dia de hoje.
2: Olá, boa noite.
0: Boa noite para você que nos acompanha em todo o país.
2: Sexta-feira, 12 de junho de 2026.
0: Vamos ao destaque do dia. Apoio aos entregadores de aplicativos.
2: O governo lança o novo Move Entregadores e Moto App para financiamento de bicicletas elétricas, elétricas, ciclomotores, motonetas e motos flex e elétricas produzidas no país.
0: Presidente Lula destaca que trabalhadores vão ter garantia do governo para conseguir juros menores.
3: O governo está assumindo o fundo garantidor para que ninguém deixe de emprestar dinheiro para você comprar moto por falta de garantia. O governo é a garantia de você.
2: Você vai ouvir também habitação.
0: 85 mil moradias serão construídas por meio do Minha Casa Minha Vida. 50 mil delas na modalidade rural do programa.
2: O governo federal prevê investimento total de 10 bilhões de reais nesta nova seleção habitacional.
0: E vamos falar também da transferência de imóveis federais para municípios regularizarem casas nas periferias.
2: E para acomodarem famílias em prédios que estão ociosos nas cidades.
0: É o programa Imóvel da Gente, tema da nossa entrevista com a secretária de Patrimônio da União, Carolina Stuck.
2: Hoje, na apresentação da Voz do Brasil, eu, Mariana Jungmann e Luciano Seixas.
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2: Foi lançada hoje uma nova vertente do programa Move Brasil, agora para ajudar entregadores de aplicativos na entrega e transporte de passageiros.
0: Eles vão poder financiar motos e outros veículos semelhantes para trabalhar com total garantia do governo.
4: O programa Move Brasil, Entregadores e Moto App é voltado para motociclistas ou ciclistas que trabalham com entregas de mercadorias, transporte de passageiros ou de cargas. Com a linha de crédito, eles vão poder financiar veículos como bicicletas elétricas, ciclomotores, motonetas e motos flex e elétricas produzidos no país. O presidente Lula comentou que a nova linha de crédito dá autonomia aos entregadores, que terão total garantia do governo para conseguir o financiamento.
3: O que é que nós fizemos de novidade? O governo está assumindo o fundo garantidor para que ninguém deixe de emprestar dinheiro para você comprar moto por falta de garantia. O governo é a garantia de você. Vocês não estão apenas conquistando o direito de ter uma moto. O que a gente tem que dizer é que a gente está deixando de pagar um aluguel para a gente comprar um patrimônio.
4: Será possível financiar um veículo por beneficiário e os trabalhadores terão 2 meses para começar a pagar, com prazo de financiamento de até 48 meses. E as montadoras poderão oferecer descontos para a compra. As taxas de juros são de 12% ao ano para os homens e 11,5% para as mulheres. Se o trabalhador financiar R$ 21 mil reais para comprar sua moto, por exemplo, a parcela ficará em cerca de R$ 552. Para o coordenador da Aliança Nacional dos Entregadores por Aplicativo, Nicolas Souza, poder financiar um veículo vai trazer segurança aos trabalhadores.
5: A gente vai poder trocar de moto com mais facilidade, a gente vai poder conseguir comprar a bike elétrica, principalmente os irmãos que entregam de bike aí e que tem poucas condições hoje de trabalhar com saúde, com segurança, pedalando morro acima, né?
4: Podem solicitar o financiamento ciclistas e motociclistas cadastrados como entregadores em aplicativo há pelo menos 6 meses e que tenham realizado no mínimo 100 corridas. E ainda entregadores com carteira assinada que atuem há pelo menos 6 meses na mesma empresa. O ministro do Desenvolvimento, Indústria, Comércio e Serviços, Márcio Elias Rosa, comentou o alcance do programa.
6: Se nós contarmos todos, os seletistas, os de plataforma, nós vamos alcançar 1 milhão de colegas, de companheiros e de companheiras. Todos os dias rodam as ruas de todas as cidades, pequenas e grandes cidades, levando remédio, comida, documento. E essas pessoas que trabalham tanto dia após dia são absolutamente essenciais.
4: A adesão ao MOV será pelo site gov.br/movebrasil. Após o cadastro, o trabalhador será informado se atende às condições e a partir de 13 de julho poderá procurar a Caixa, o Banco do Brasil ou instituições financeiras habilitadas para a contratação do financiamento. Reportagem Márcia Fernandes.
2: Moradias para quem vive no campo, em comunidades rurais e quilombolas.
0: O governo do Brasil anunciou a contratação de 85 mil moradias pelo programa Minha Casa Minha Vida.
2: Também foi contemplada a modalidade de construção por meio de entidades, como associações e cooperativas.
7: Um total de 85 mil moradias serão construídas por meio do Minha Casa Minha Vida. Destas, 50 mil unidades serão destinadas à modalidade rural do Programa Habitacional do Governo. Atualmente, a iniciativa contempla famílias com renda bruta anual de até 50 mil reais. Entre os beneficiários estão agricultores familiares e integrantes de comunidades quilombolas rurais. Para Vânia Marques, presidente da Confederação Nacional dos Trabalhadores Rurais e Agricultores Familiares, as novas moradias representam reconhecimento para o povo do campo.
8: Garantir moradia digna para as famílias do campo é reconhecer a contribuição para o país e afirmar que ninguém pode ser deixado para trás.
7: Outras 35 mil moradias vão atender a beneficiários do Minha Casa Minha Vida, a entidade, em 218 municípios brasileiros. Esta linha do programa federal é voltada para famílias de baixa renda, organizadas por entidades privadas sem fins lucrativos, que em alguns casos também auxiliam na execução das obras e no suporte técnico dos projetos. O presidente Lula garantiu que mais recursos podem ser liberados para esse tipo de parceria.
9: A única coisa que vocês precisam é que a gente tenha confiança em vocês e respeito que vocês darão conta do recado. Portanto, se preparem, porque quanto mais casa vocês fizerem, quanto melhor for a qualidade da casa que vocês fizerem, mais vocês vão ter direito de ter mais casa para fazer.
7: O ministro das Cidades, Vladimir Lima, reforçou que as duas modalidades do programa Minha Casa Minha Vida, entidades e rural, são importantes porque a participação da população é protagonista na solução de problemas habitacionais.
10: Somente por intermédio dessas entidades conseguimos chegar na zona rural e oferecer moradia digna aos brasileiros do campo. São empreendimentos que de fato vão transformar a vida das famílias e dar dignidade para as famílias aí que esperam tanto tempo por uma casa para morar.
7: O governo do Brasil prevê investimento total de 10 bilhões de reais nesta nova seleção habitacional. Os recursos serão liberados através do Fundo de Desenvolvimento Social. O governo do Brasil também anunciou a liberação de 1 bilhão de reais em crédito instalação, que é destinada à construção e reforma de casas para famílias assentadas e comunidades quilombolas, que fazem parte do Programa Nacional de Reforma Agrária. Reportagem Gabriela Noronha.
0: De um lado, imóveis ociosos da União, como prédios públicos em regiões centrais das grandes cidades, ou áreas que já foram rurais e hoje viraram a casa de muita gente nas periferias pelo país.
2: De outro lado, famílias que precisam dos títulos de propriedade das suas casas ou de um apartamento para morar. Prefeituras que precisam de espaço para equipamentos públicos.
0: Para fazer esses dois universos se encontrarem, o governo do Brasil criou o programa Imóvel da Gente.
2: Mais cedo, nós conversamos com a secretária de Patrimônio da União, Carolina Stuck, sobre esse trabalho. Acompanhe a entrevista. Secretária Carolina Stuck, muito boa noite. Vamos começar falando do programa Imóvel da Gente. Ele tem feito, né, uma transferência dos imóveis ociosos do governo federal para fins sociais, como habitação, por exemplo. A senhora pode explicar melhor para a gente como é que funciona o programa e para que outros fins os imóveis podem ser destinados?
11: Boa noite, Mariana. Boa noite, Luciano. Então, o Programa Imóvel da Gente é uma política de democratização do patrimônio da União. O objetivo dele é transformar imóveis ociosos ou subutilizados em políticas públicas. Então, é fazer com que esses imóveis públicos cumpram a sua função social, ambiental e econômica, tentando atingir, né, chegar diretamente à população, transformando esses imóveis em equipamentos públicos. O programa prioriza quatro áreas de ação, né? A primeira delas é a habitação de interesse social, numa forte parceria com o programa Minha Casa Minha Vida. nas suas várias modalidades, mas em especial o programa Minha Casa Minha Vida Entidades. A segunda linha visa fazer a regularização fundiária, que várias áreas da União, historicamente, se transformaram em centros urbanos, foram urbanizados, a população ocupou essas áreas, e essas famílias não receberam até hoje os seus títulos de propriedade. Então, um dos objetivos é fazer essa regularização, esse loteamento, esse parcelamento dessas áreas, para que as famílias possam ter os seus títulos. A terceira área de atuação do programa são as políticas públicas e os programas estratégicos do governo federal. Aqui entra a educação, a saúde, a assistência social, a segurança alimentar, a cultura, enfim, diversos equipamentos, tanto equipamentos federais como daqueles que são geridos por estados e municípios, numa parceria com esses entes, para que a gente possa, então, beneficiar ao máximo o atendimento à população. E uma última linha, que são grandes áreas, que já foram áreas operacionais, como aeroportos ou rede ferroviária, e que hoje se transformam em equipamentos de múltiplos usos. Essas são as quatro principais áreas aí do programa.
0: E que tipos de imóveis entram no programa? Prédios, fazendas, salas comerciais? Como é que é isso, secretária?
11: Isso, a Secretaria de Patrimônio da União faz a gestão de todos os tipos de imóveis, como vocês citaram, prédios ou terrenos desocupados, às vezes grandes áreas rurais, e cada uma delas vai sendo destinada para uma finalidade para a qual ela tem vocação. Então, tem áreas rurais, por exemplo, que são destinadas ao INCRA para reforma agrária, ou que são áreas de ocupação originária dos nossos povos e comunidades tradicionais, às vezes áreas das comunidades ribeirinhas, próximas aos rios federais, mas também os prédios, às vezes prédios da própria administração pública federal, que acabaram sendo desocupados, que a administração não utiliza mais nos centros das áreas urbanas, e que hoje podem virar moradia, por exemplo. Então, a gente tem todos esses tipos de imóveis dentro do escopo de atuação aí do programa Imóvel da Gente.
12: Secretária, a senhora mencionou antes que algumas áreas da União acabaram virando cidades, e que o governo faz esse esforço de regularização de titulação dessas pessoas que foram morar lá, E ontem o presidente Lula anunciou a destinação de imóveis numa parceria e também com o programa Periferia Viva. Como é que esses dois programas conversam? Como é que vocês trabalham juntos?
11: Perfeito. Então, a SPU fez um trabalho, um esforço muito grande para fazer um mapeamento de todos esses núcleos urbanos informais que existem em áreas da União, para poder fazer esse processo de regularização. Então, quais são as famílias que ocupam? Só que, e precisa para que isso aconteça, dos parceiros locais, dos estados e dos municípios, porque são eles que conseguem fazer o projeto de urbanização dessas áreas, o loteamento, mas isso tudo custa caro, É preciso fazer o georreferenciamento, é preciso um trabalho social com as famílias para fazer o cadastramento dessas famílias, e nem sempre os entes locais, os municípios têm, capacidade de gestão e capacidade financeira para fazer isso. Então, nessa parceria, o Ministério da Gestão e Inovação e o Ministério das Cidades conseguiram fazer uma parceria. O PAC Periferia Viva está investindo 200 milhões de reais para atender, nesse primeiro momento, 91 núcleos urbanos em 45 municípios. Foi isso que a gente anunciou ontem, celebrou alguns desses contratos ontem. E essa parceria é inédita, é a primeira vez que esse recurso para titulação de famílias é destinado exclusivamente para áreas da União.
0: Quantos imóveis já foram repassados para o Imóvel da Gente e qual a expectativa de repasses até o fim do ano?
11: Ontem nós anunciamos, no balanço de maio de 2026, 1.804 imóveis destinados. E ontem, com as destinações de ontem, a gente já chegou a quase 1.900 imóveis. A expectativa é que até o final do ano a gente chegue a 2.000 imóveis, beneficiando aí em torno de 400 mil famílias em centenas de municípios em todos os estados brasileiros.
12: Muito bem, nós conversamos com a secretária de Patrimônio da União, Carolina Stuck. Muito obrigada, secretária, pela sua entrevista à Voz do Brasil.
11: Obrigada a vocês, boa noite.
0: O governo vai investir 160 milhões de reais para fortalecer a economia popular e solidária.
12: Esse modelo econômico tem como princípio a cooperação entre os trabalhadores e a solidariedade.
0: O resultado é uma remuneração mais justa, maior preocupação com o meio ambiente e o fortalecimento das redes locais de fornecimento.
13: Uma cadeia de produção que envolve 5 estados do país com foco na sustentabilidade. Esse é o trabalho da cooperativa Justa Trama, com sede em Porto Alegre, que comercializa itens de vestuário e artigos de enxoval, feitos com algodão agroecológico. Patrícia Ribas, costureira e diretora financeira da cooperativa, explica como é o processo de produção.
14: A plantação do algodão sai do estado do Ceará e do Rio Grande do Norte, vai para Pará de Minas, é feito fio e o tecido vai para Porto Alegre, que é o Rio Grande do Sul, onde é produzida as peças. Rondônia também está incluído porque ela também faz parte com os adereços, botões de cascas de coco e produtos da Amazônia mesmo, né?
13: O dinheiro arrecadado no fim do ano é repartido entre todas as organizações que participam da cooperativa. Esse é um modelo de economia popular e solidária, forma coletiva de organização em que os trabalhadores se baseiam na cooperação e na solidariedade. Para fortalecer iniciativas como essa, o governo vai investir 160 milhões de reais. O anúncio foi feito nesta sexta-feira, durante o primeiro Festival Nacional de Economia Popular e Solidária, realizado no Rio de Janeiro, com apoio do Ministério do Trabalho e Emprego. Fernando Zamban, secretário nacional de Economia Popular e Solidária, explica a que esse dinheiro se destina.
15: Grande parte dos investimentos vem no apoio à melhoria da gestão dos empreendimentos, que é o grande problema, o grande gargalo identificado por esses empreendimentos. Outra parte é investimento, adquirir equipamentos, logística, para permitir que eles tenham mais condições de disputar licitações públicas, acesso ao mercado, colocar o produto no mercado convencional que nós encontramos nas prateleiras, ter produto da economia solidária também disponível para a população em geral.
13: Ainda durante o evento, foi assinada a portaria que institui o 2º Plano Nacional de Economia Solidária, principal instrumento de planejamento estratégico do setor. A carioca Maria Inês de Queiroz Calper faz questão de comprar itens artesanais e contribuir para a valorização de iniciativas ligadas à economia solidária.
16: Primeiro que eu acho mais belo, eu acho o preço mais justo e eu dou realmente o valor. Essa coisa do tempo, da dedicação, né, do físico da pessoa, debruçar sobre aquilo e fazer aquele trabalho manual, eu acho isso muito importante.
13: Hoje, há cerca de 30 mil empreendimentos econômicos solidários no país, geralmente na área de artesanato e na produção de alimentos, sendo que a maior parte dessas organizações ainda atuam de maneira informal. Reportagem Natália Koslick.
12: Em entrevista à TV Brasil, da empresa Brasil de Comunicação, o diretor do Programa Nacional de Imunizações, Éder Gatti, explicou sobre a suspensão temporária da vacina contra a dengue do Butantan.
0: A ideia é estudar os casos junto ao Instituto e à Anvisa para identificar possíveis fatores de risco e orientar a população da forma mais segura possível.
12: Mais cedo, nós conversamos com a repórter Natália Koslick para entender o que houve e as providências que estão sendo tomadas. Boa noite, Natália. Vamos rememorar o que houve. A vacina começou a ser aplicada, foi suspensa essa semana, né? Conta pra gente.
13: Boa noite, Mariana, Luciano e ouvintes da Voz do Brasil. A vacina contra a dengue, desenvolvida pelo Instituto Butantan, passou por todos os estudos e testes necessários antes de ser disponibilizada à população. Ou seja, ela seguiu o processo normal das vacinas que são incorporadas para distribuição pelo Sistema Único de Saúde. O que acontece é que quando a escala foi ampliada, foram manifestados aqueles 42 casos de eventos raros divulgados pelo Ministério da Saúde no início da semana. E por isso a decisão pela suspensão temporária do imunizante. Agora esses casos vão ser avaliados individualmente para investigar o que houve com esses pacientes e possíveis fatores de risco que tenham interação com a vacina. Em entrevista à TV Brasil, o diretor do Programa Nacional de Imunizações, Éder Gatti, explicou como funciona esse processo.
17: A gente vai fazer um levantamento assim, quais foram os fatores de risco que levaram essas pessoas a desenvolverem esses agravos, considerando que a maioria, e a grande maioria, não desenvolveu. Porque, eventualmente, nessas investigações, a gente acaba identificando fatores de risco que permite a gente direcionar a vacina para um grupo e contraindicar para outro. Por exemplo, pode ser desde um uso de medicamento, pode ser desde uma doença que a pessoa tenha, pode ser até mesmo a idade dela. Tudo isso são coisas que a gente precisa avaliar com muito cuidado. cuidado para tomar a melhor decisão e garantir a proteção da população. Quando a gente vacina em massa, os eventos muito raros aparecem, que foi justamente o que aconteceu.
13: Vale ressaltar que foram notificados 42 eventos em um universo de 500 mil pessoas que haviam sido vacinadas até o momento.
0: Natália, com essa suspensão, o que acontece com as doses do imunizante que já foram distribuídas aos estados e municípios?
13: Luciano, por enquanto essas doses ficam em stand-by, até que haja uma definição definitiva sobre essa análise, que está sendo desenvolvida em parceria com o Instituto Butantan e a Anvisa.
12: Agora, Natália, existe uma outra vacina contra a dengue, do laboratório Takeda, que também foi incorporada ao SUS e que já vinha sendo aplicada em crianças e adolescentes, né? Sei que deve ter muita gente preocupada com isso por aí. Muda alguma coisa no caso desse imunizante?
13: A princípio não, Mariana. O diretor do Programa Nacional de Imunizações, Eder Gatti, explicou que no caso da vacina do laboratório japonês, não foram encontrados agravos.
17: A vacina do laboratório Takeda, que foi incorporada em 2024, nós já temos quase 9 milhões de pessoas vacinadas pelo SUS, de 10 a 14 anos, e nós fizemos a mesma avaliação com essa vacina e não encontramos nada semelhante até o momento. Então, a vacinação contra a dengue das crianças e dos adolescentes de 10 a 14 anos é feita com outra vacina, e essa outra vacina tem um bom perfil de segurança, uma vez feita conforme os protocolos do Ministério da Saúde.
0: Agora, como evitar que essa investigação acabe gerando desconfiança sobre a eficácia das vacinas em geral?
13: Pois é, Luciano, exatamente o contrário. Esse episódio deve ser interpretado de forma oposta, na visão do diretor do Programa Nacional de Imunizações. Ele fez questão de ressaltar que todo esse processo da suspensão temporária deve reforçar a confiança das pessoas no trabalho de controle dos órgãos de saúde, já que foi o próprio governo que divulgou os casos e que prestou os esclarecimentos.
17: O Ministério deu toda a transparência para o que foi encontrado. Isso demonstra que as pessoas devem ter confiança no programa e confiança no Sistema Único de Saúde. Porque se nós encontrarmos qualquer problema em qualquer produto que é utilizado na população, nós seremos os primeiros a tomar providência e os primeiros a comunicar.
13: Vale lembrar que a vacina contra a dengue, desenvolvida pelo Butantan, estava sendo aplicada apenas em cidades de São Paulo, Minas Gerais, Ceará e Tocantins. E para quem tomou a vacina nos últimos 21 dias, a orientação do Ministério da Saúde é fazer o acompanhamento em uma unidade de saúde local para observar possíveis reações adversas. Mariana, Luciano.
12: Obrigada, Natália Kozlik, pelas suas informações aqui na Voz do Brasil.
0: Daqui a pouquinho, às 23h59 de hoje, as inscrições para o Exame Nacional do Ensino Médio.
12: Esse mesmo prazo vale para quem deseja solicitar atendimento especializado e tratamento por nome social.
0: As provas serão aplicadas nos dias 8 e 15 de novembro em todo o país e são a principal porta de entrada para a educação superior no Brasil, como destacou o ministro da Educação, Leonardo Bacchini.
18: O Enem é muito importante porque é a principal ferramenta de acesso à educação superior no Brasil hoje. Com seu resultado do Enem, você pode acessar o SISU, ou seja, você pode ingressar nas universidades federais, em universidades estaduais, nas universidades públicas do Brasil. Você pode acessar o ProUni, você pode acessar o FIES e muitas universidades privadas também utilizam ao longo do ano a nota do Enem. E agora temos uma novidade, que as universidades federais também, no meio do ano, têm o SISU+, que aproveita também as notas do Enem. Com isso, sua vida muda.
12: As inscrições devem ser realizadas na página do participante, no endereço enem.inep.gov.br/participante.
0: Lembrando que os estudantes concluintes do ensino médio da rede pública também devem acessar esse mesmo endereço para confirmar a participação no Enem e complementar as informações necessárias.
12: A inflação desacelerou no mês de maio, com índice de 0,58% contra 0,67% no mês de abril.
0: De acordo com o Instituto Brasileiro de Geografia e Estatística, os maiores impactos foram dos grupos alimentos e bebidas, seguidos por habitação, cuidados pessoais e energia elétrica.
12: Em 2026, até maio, a inflação é de 3,20%. Nos últimos 12 meses, a alta no custo de vida é de 4,72%.
0: próximo lote de restituição do imposto de renda de pessoa física será pago em 30 de junho.
12: Os demais créditos serão programados para 31 de julho e 31 de agosto.
0: O primeiro lote foi pago em 29 de maio e somou 16 bilhões de reais.
12: Entre as novidades desse ano está o cashback, destinado a contribuintes com direito à restituição, que não estavam obrigados a apresentar a declaração referente a 2024.
0: Nesses casos, a Receita Federal vai elaborar uma declaração no modelo simplificado.
12: O pagamento desse lote será feito em 15 de julho.
0: E essas foram as notícias do Governo do Brasil.
12: Uma realização da Secretaria

0: Eu tenho legitimidade para exigir obras em áreas comuns.
1: Boa noite, eu sou Marcela Luiza.
0: E eu sou Walter Lima.
1: Supremo Tribunal Federal determina novas medidas para reforçar a atuação da Comissão de Valores Mobiliários, órgão responsável pela fiscalização do mercado de capitais brasileiro.
0: A decisão é do ministro Flávio Dino, relator do caso no STF. Judite Aragão.
2: O ministro reconheceu avanços nas medidas voltadas à modernização tecnológica da Comissão de Valores Mobiliários, como o uso de inteligência artificial, a integração de bases de dados e a ampliação da cooperação entre órgãos de fiscalização. Mas considerou insuficientes as propostas relacionadas ao aumento da produtividade e à recomposição do quadro de pessoal da autarquia. Na decisão, Flávio Dino rejeitou a meta apresentada pela União de reduzir em apenas 20% o estoque de processos administrativos em tramitação. O ministro considerou o índice incompatível com a gravidade da crise e determinou a apresentação de novas metas para acelerar a análise e o julgamento dos casos.
1: Hoje, 12 de junho, é o Dia Mundial de Combate ao Trabalho Infantil.
0: Para marcar essa data, a Justiça do Trabalho criou a campanha nacional Vida de Aprendiz. Começar certo faz toda a diferença, que está sendo promovida durante todo o mês. Larissa Batista.
3: O foco do TST tem sido converter esse tipo de ação irregular em vagas de jovem aprendiz, garantindo proteção legal, remuneração e a permanência na sala de aula. Os dados mais recentes do IBGE mostram que o país tem mais de 1 milhão e 650 mil crianças e adolescentes entre 5 e 17 anos em situação de trabalho infantil. Alguns são submetidos às piores formas de exploração, que envolvem graves riscos à saúde e à segurança.
1: Comprador de imóvel pode ajuizar ação individual para exigir obras de infraestrutura em áreas comuns do condomínio.
0: Para o STJ, não é necessária a ação coletiva dos condôminos. Fátima Uchoa.
4: O comprador de um lote ajuizou ação contra a construtora responsável pelo loteamento, pedindo a conclusão de obras de infraestrutura nas áreas comuns que estavam atrasadas. A Justiça de Goiás condenou a empresa a finalizar as obras e aplicou multa contratual pelo atraso na entrega. A terceira turma do STJ manteve a determinação. Segundo a relatora ministra Nancy Andrighi, embora a conclusão das obras prometidas em contrato seja um direito coletivo de todos os proprietários, o descumprimento também atinge diretamente a esfera particular de cada um, o que permite a atuação individual na justiça.
1: Ministro Cássio Nunes Marques completa um mês na presidência do Tribunal Superior Eleitoral.
0: Defesa da urna eletrônica e do voto livre marcam o primeiro mês de gestão. Fábio Ruas.
5: O ministro Cássio Nunes Marques tem uma agenda marcada pela defesa da democracia, inclusão, fortalecimento da confiança no sistema eletrônico de votação e pela preparação para as eleições 2026. Outro foco da gestão é o enfrentamento da desinformação e do uso indevido da inteligência artificial.
1: Justiça Federal determina medidas para garantir serviços de saúde em reservas extrativistas no Amazonas.
0: Decisão atende a pedido do Ministério Público Federal, Sabrine Menezes.
6: Segundo as investigações, as Resex Ituxi e Médio Rio Purus, localizadas em Lábrea, abrigam diversas comunidades tradicionais que enfrentam dificuldades de acesso aos serviços de saúde devido à localização e às peculiaridades da região. Com a decisão, a União e o município devem apresentar, em até 30 dias, medidas para garantir transporte de emergência e atendimento médico para as comunidades. Caso não cumpram as determinações, União e município podem ser multados em R$5.000 por dia.
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1: Uma boa noite.
0: Bom fim de semana e até segunda-feira.
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0: Eu sou Humberto Pinheiro e estes são os destaques de hoje do Jornal do Senado, que começa agora. Projeto aprovado no Senado amplia a proteção à honra e à privacidade das pessoas. Trabalhadores da safra não poderão acumular salário e benefícios sociais. Proposta pode facilitar a quitação de dívidas entre contribuintes e o poder público. Boa noite. Uma proposta que restringe a divulgação de imagens de vítimas de crimes ou acidentes avançou no Senado. O projeto foi aprovado pela Comissão de Constituição e Justiça e segue agora para análise do plenário. A medida prevê limites para a divulgação e o compartilhamento de imagens que possam expor a dignidade das vítimas e de seus familiares. Repórter Pedro Pincer.
1: O texto altera o Código Civil para prever que o registro ou a divulgação de imagens de vítimas de crimes ou acidentes e de cadáveres poderão ser proibidos quando atingirem a honra da pessoa retratada ou tiverem finalidade comercial. Atualmente, a legislação já prevê restrições para a divulgação de escritos e imagens de uma pessoa nessas situações. O relator, senador Marcelo Castro, do MDB do Piauí, falou sobre o fato que motivou a apresentação do projeto.
2: Foi o acidente que aconteceu com a cantora Marília e compositora Marília Mendonça, que foi filmada a imagem dela, foi divulgado. Isso causou um grande trauma e esse projeto visa exatamente a proteger essas imagens de pessoas que são vítimas de acidente ou de violência.
1: O texto alternativo de Marcelo Castro altera ainda a pena prevista no texto original. Em vez de reclusão, a punição passa a ser de detenção de 6 meses a 2 anos e multa. A proposta segue agora para o plenário.
0: A criação da Universidade Federal do Xingu, no Pará, avançou no Senado. A Comissão de Educação aprovou o projeto que institui a UFX, com sede no município de Altamira. A Universidade Federal do Xingu deverá atender cerca de 430 mil moradores de municípios da região da Transamazônica e das bacias dos rios Xingu e Tapajós. Mais informações com o repórter Rodrigo Rezende.
3: A Comissão de Educação do Senado aprovou a criação da Universidade Federal do Xingu, a UFX. Pela proposta, a nova instituição, com sede em Altamira, será criada a partir do desmembramento da Universidade Federal do Pará. A relatora do projeto, senadora professora Dorinha Seabra, do União do Tocantins, destacou que a presença de uma universidade federal modifica o cenário social da região de instalação.
4: A implantação de uma instituição autônoma com capacidade em pesquisa e extensão contribui sensivelmente para a transformação da realidade social e econômica do seu entorno.
3: O senador Zequinha Marinho, do Podemos do Pará, afirmou que o funcionamento de uma universidade federal em Altamira irá contribuir muito para uma região que fica centenas de quilômetros afastada da capital, Belém.
5: A cidade de Altamira, que é o principal polo da Transamazônica, é em torno de 850 quilômetros. Então, há um vazio nessa região da presença da universidade pública para preencher esse espaço, atendendo não só a cidade de Altamira, que já é, digamos, a sede da extensão da UFPA lá, e faz um trabalho extraordinário, mas não tem pernas para atingir os municípios do Xingu, né?
3: A proposta, que foi apresentada pelo então senador Paulo Rocha, do PT do Pará, será analisada agora pela Câmara dos Deputados.
0: O senador Rogério Marinho, do PL do Rio Grande do Norte, criticou a condução da política econômica do governo federal e afirmou que o crescimento dos gastos públicos tem provocado o aumento da dívida do país. Segundo o parlamentar, a situação fiscal brasileira se deteriorou nos últimos anos e poderá gerar impactos negativos para as próximas gerações. O senador comparou os indicadores econômicos atuais aos registrados durante a gestão do ex-presidente Jair Bolsonaro. Para Marinho, o aumento das despesas públicas é resultado da criação de novos tributos. O parlamentar também citou projeções da instituição fiscal independente sobre a relação entre dívida pública e produto interno bruto, o PIB.
6: Nós sabemos que ao final deste período, a dívida, relação dívida-PIB, que era 71 pontos percentuais, segundo o IFE, que é a nossa instituição fiscal independente aqui do Senado da República, baterá 84 pontos percentuais. Significa que os brasileiros vão herdar uma herança maldita do governo do PT.
0: Trabalhadores rurais contratados por Safra não poderão acumular o salário com benefícios sociais. O governo federal vetou integralmente o projeto aprovado pelo Congresso que autorizava a manutenção desses benefícios durante a contratação temporária no campo. A proposta tinha como objetivo estimular a contratação de mão de obra sazonal na agricultura sem a perda de programas sociais. Com o veto, a decisão agora será analisada pelo Congresso Nacional, que poderá manter ou derrubar o veto. Repórter Marcela Cunha.
7: A proposta determinava que o salário recebido em atividades de plantio e colheita não entrasse no cálculo da renda familiar usado para conceder ou manter benefícios sociais como Bolsa Família. Na justificativa do veto, o governo afirmou que a proposta é inconstitucional e criaria uma despesa obrigatória e permanente sem estimativa do impacto financeiro. Mas o relator do projeto, o senador Jaime Bagatoli, do PL de Rondônia, argumentou que a dificuldade de contratar trabalhadores já provoca perdas em diferentes culturas e regiões do país.
8: O pessoal da Bahia está de joelho por não ter mão de obra. Está se perdendo manga, cacau, uva e ninguém pode fazer essa contratação sem carteira assinada.
7: Pelo texto aprovado no Senado, o trabalhador poderia aceitar o emprego formal durante a safra sem perder imediatamente o benefício. O veto ainda será analisado em uma sessão conjunta do Congresso Nacional.
0: Já o senador Lucas Barreto, do PSD do Amapá, defendeu o avanço da exploração de petróleo e gás na margem equatorial, faixa litorânea que se estende do Amapá ao Rio Grande do Norte. Segundo o parlamentar, a atividade pode representar uma oportunidade para reduzir desigualdades históricas na Amazônia e impulsionar o desenvolvimento econômico do estado que ele representa. E o Senado deve analisar um projeto de lei que permite a utilização de créditos e direitos creditórios para quitar dívidas entre a União, estados e municípios e contribuintes. A medida pretende dar mais eficiência à gestão de créditos públicos e facilitar a solução de pendências financeiras entre o poder público e os contribuintes. Repórter Alexandre Campos.
9: O mecanismo previsto no projeto é simples. O particular, pessoa física ou jurídica que tiver um direito líquido e certo para receber da União como precatório federal ou crédito de tributo federal reconhecido, poderá receber autorização federal para usá-lo para quitar ou amortizar uma dívida que tem com estados, distrito federal ou municípios. As prefeituras e os governos estaduais, por sua vez, poderão usar esses créditos dos particulares para pagarem ou reduzirem suas dívidas com o governo federal. Essa triangulação, segundo o autor do projeto, o senador Alan Rick, do Republicanos do Acre, vai facilitar o pagamento de dívidas.
10: A ideia é dar utilidade econômica a créditos que já existem e permitir que eles sejam usados para resolver passivos públicos de forma mais eficiente.
9: Alan Rick lembrou ainda que os estados, o Distrito Federal e os municípios poderão limitar o uso desse mecanismo, considerando os contribuintes que dificilmente pagariam suas dívidas com esses entes.
0: Com trabalhos técnicos de Josivaldo Souza, o Jornal do Senado fica por aqui. Acompanhe agora as notícias do Tribunal de Contas da União e da Câmara dos Deputados. Boa noite e bom fim de semana.
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12: O Tribunal de Contas da União avaliou o sistema de concessão automática de benefícios do Instituto Nacional de Seguridade Social, o INSS. A ferramenta foi criada para agilizar a análise dos pedidos e reduzir o tempo de espera dos segurados. A fiscalização apontou avanços na automação, mas também que os resultados esperados ainda não foram alcançados. Um dos problemas é que a fila de espera e o tempo de análise continuam sendo desafios para o INSS. A auditoria identificou o uso de sistemas antigos, falta de pessoal e dificuldades para ampliar o número de benefícios concedidos de forma automática. O TCU fez recomendações para aumentar a segurança das análises automáticas e melhorar o atendimento ao cidadão. Saiba mais em tcu.gov.br.
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14: Câmara
13: facilita o acesso de garis ao banheiro durante o período de serviço.
14: O projeto que proíbe atenuante em crimes de violência sexual vai a plenário.
13: Salvador poderá ser a sede simbólica do governo federal no dia 2 de julho.
14: Boa noite. Os deputados aprovaram um projeto que transfere simbolicamente a sede do governo federal para Salvador no dia 2 de julho. Agora o texto será analisado pelo Senado, como informa a repórter Daniele Lessa.
15: A Câmara dos Deputados aprovou o projeto que estabelece a transferência simbólica e temporária da sede do governo federal para a cidade de Salvador, capital da Bahia, no dia 2 de julho de cada ano. O 2 de julho é o principal feriado estadual da Bahia, celebrando a consolidação da independência do Brasil com a expulsão definitiva das tropas portuguesas de Salvador em 1823, em lutas que tiveram a participação de figuras históricas como Maria Quitéria, jovem que se disfarçou de homem, ingressou no exército para lutar pela independência, mostrando grande habilidade no combate. Pelo texto aprovado, apresentado pelo deputado Léo Prates, da Bahia, a sede do governo federal será transferida simbolicamente para Salvador nessa data, em homenagem às celebrações da independência. A medida terá caráter simbólico e não interrompe o funcionamento normal das instituições em Brasília. Relator da proposta, o deputado Gabriel Nunes, do PSD baiano, destacou que a independência brasileira não se limitou a um único episódio, tendo a Bahia um papel central nesse processo, especialmente no Recôncavo baiano, que serviu como base de organização das forças que lutaram contra o domínio português após a proclamação da independência em 7 de setembro.
16: Naturalmente, o 7 de setembro de 1822 é de grande valia, de grande importância, representa o grito de independência do nosso país, mas ainda havia grande dificuldade na consolidação em diversas localidades e nosso Estado teve um papel preponderante para essa consolidação, principalmente no nosso Recôncavo baiano.
15: O deputado Kim Kataguiri, do Missão de São Paulo, se manifestou contra a votação do projeto, argumentando que existem temas de maior relevância para serem aprovados no plenário da Câmara.
17: Está muito caro o Congresso para fazer esse trabalho, para ficar decidindo sobre esse tipo de pauta. Sinceramente, vossas excelências acham que não há matéria mais importante, que essa é a prioridade para ser levado para o plenário? Que não poderia aprovar uma comissão?
15: O projeto que estabelece a transferência simbólica da sede do governo federal para Salvador no dia 2 de julho agora será analisado pelo Senado. Da Rádio Câmara de Brasília, Daniele Lessa.
18: Direitos Humanos.
13: Clarissa Tércio, do PP de Pernambuco, critica a participação de crianças na última edição da Parada do Orgulho LGBT+, em São Paulo. A parlamentar argumenta que o evento possui conteúdo estritamente adulto e inadequado para menores de idade.
14: Segundo Clarissa Tércio, a infância está sendo utilizada como instrumento de militância ideológica por meio de financiamento público a entidades do setor. A deputada também acusa políticos da esquerda de realizar campanha eleitoral antecipada no evento.
18: Segurança Pública.
13: Os deputados aprovaram um projeto que proíbe atenuantes em crimes de violência sexual. Saiba mais sobre a proposta que está pronta para entrar na pauta do plenário na reportagem de Maria Neves.
19: A Comissão de Constituição e Justiça aprovou o projeto da deputada Laura Carneiro, do PSD do Rio de Janeiro, que proíbe a redução de pena para crimes sexuais, independente da idade do agressor. A proposta também veda a diminuição do prazo de prescrição de crimes de natureza sexual. O projeto ainda será votado pelo plenário. Atualmente, a legislação determina que nos casos de violência sexual cometidos por menores de 21 anos no momento da agressão e de maiores de 70 anos quando for proferida a sentença, a pena pode ser reduzida à metade. O tempo de prescrição também cai pela metade nessas mesmas circunstâncias. Uma lei que entrou em vigor no ano passado, também sugerida por Laura Carneiro, proíbe a redução de pena e de prazo de prescrição caso a vítima de violência sexual seja mulher. O objetivo do projeto aprovado é estender essa vedação a todos os crimes sexuais. O relator, deputado Ricardo Aires, do Republicanos do Tocantins, afirma que, embora a violência sexual afete na grande maioria dos casos mulheres e meninas, homens e meninos também podem ser vítimas e merecem igual proteção do Estado.
20: Nós vemos uma escalada no país de crimes sexuais. Acontece cotidianamente fatos lamentáveis, de maneira que, ao tirarmos das circunstâncias de atuação, de atenuação de pena e também no que diz respeito à redução dos prazos prescricionais, os praticantes desses crimes, nós vamos estar, de certa forma, colaborando com uma justiça que seja eficiente, que seja célere.
19: Com a mudança, todos os agressores sexuais ficarão sujeitos ao cumprimento integral da pena. O aumento do prazo de prescrição do crime também é importante, como explica Ricardo Aires, porque a justiça passa a ter mais tempo para investigar os casos. Da Rádio Câmara de Brasília, Maria Neves.
14: Otone de Paula, do PSD do Rio de Janeiro, apresentou o projeto que prevê o aumento das penas para crimes contra a dignidade sexual de crianças e adolescentes quando praticados por ministros religiosos ou pessoas que exerçam funções equivalentes.
21: O deputado entende que a posição de liderança espiritual aumenta a gravidade dos delitos por causa da relação de confiança estabelecida com as vítimas e suas famílias. Para Otone de Paula, é necessário adotar punições mais rigorosas para coibir esse tipo de violência.
14: Dr. Jaziel, do PL do Ceará, celebra o avanço da proposta que reduz a maioridade penal para 16 anos. No entendimento do deputado, a medida atende a um clamor da sociedade que quer o combate à impunidade.
21: De acordo com o Dr. Jaziel, a legislação atual serve de proteção para criminosos que atuam a serviço de facções, valendo-se da menoridade. O parlamentar espera que a matéria avance com urgência na comissão especial e no plenário da Câmara.
18: Meio Ambiente.
14: Chico Alencar, do PSOL do Rio de Janeiro, denuncia ameaças sofridas por moradores da Serra da Chapadinha, na Bahia, que atuam na defesa do meio ambiente. Ele alega que as vítimas enfrentam intimidações relacionadas à especulação imobiliária e à exploração mineral.
21: O parlamentar cobra providências das autoridades para garantir a segurança dos defensores socioambientais e a preservação da área ameaçada. Chico Alencar afirma que vai acompanhar o caso para assegurar a proteção das pessoas envolvidas e dos direitos das comunidades locais.
18: Educação.
14: Proposta regulamenta o uso de uma terapia específica para o acompanhamento de pessoas com autismo. A repórter Sofia Peçanha tem os detalhes da regulamentação que está sendo analisada pelas comissões da Câmara.
22: A Comissão do Trabalho aprovou o projeto que estabelece critérios para a utilização da terapia baseada na análise do comportamento aplicado, conhecida como ABA. A proposta busca regulamentar a atuação de profissionais da saúde e da educação que utilizam a técnica, principalmente no acompanhamento de pessoas com transtorno do espectro autista. O objetivo é desenvolver habilidades de comunicação, socialização e autonomia, garantindo mais segurança e qualidade no atendimento, como afirma a deputada Flávia Moraes, relatora na comissão.
23: E a intenção do projeto é justamente regulamentar, criar critérios, definir nível de qualificação, de capacitação para que os profissionais apliquem essa técnica. Porque, na verdade, no meio disso a gente tem aqueles que não estão preparados e pela falta de conhecimento, de preparo, acaba comprometendo, ao invés de ajudar, compromete aí a saúde, o desenvolvimento dessa criança, dessa pessoa.
22: A ABA é uma abordagem baseada na ciência do comportamento, que utiliza métodos estruturados e reforço positivo para estimular o aprendizado e a adaptação do paciente. Pelo texto, a terapia poderá ser aplicada por profissionais das áreas de saúde e educação, desde que sejam graduados ou pós-graduados em análise do comportamento aplicada. Segundo a relatora, a definição de critérios mínimos de formação é essencial para evitar atendimentos inadequados e proteger os pacientes.
23: Então, por isso, a necessidade da definição aí, desses critérios, das exigências de escolaridade, formação para esse profissional, para que a gente possa garantir mais segurança nesse tratamento, na aplicação dessa terapia.
22: A proposta também prevê que estagiários e acompanhantes terapêuticos atuem sob supervisão de profissionais qualificados. A expectativa, segundo Flávia Moraes, é ampliar o acesso ao tratamento em todo o país, com mais profissionais capacitados e maior cobertura nos municípios. Para ser aprovado, o projeto que estabelece critérios para a utilização da terapia baseada na análise do comportamento aplicada precisa ser analisado por mais 3 comissões, seguindo agora para a Comissão de Educação. Da Rádio Câmara de Brasília, Sofia Peçanha.
18: Justiça.
21: Adriana Ventura, do Novo de São Paulo, defende decreto legislativo contra medidas federais que regulam as redes. A deputada classifica os normativos do Executivo como censura explícita e tentativa de cerceamento à liberdade de expressão e da imprensa.
14: Adriana Ventura também sugere a votação da proposta que acaba com o foro privilegiado. A parlamentar defende que todos os cidadãos e autoridades respondam sob as mesmas regras da justiça comum.
21: Na opinião de Raimondo, PT do Rio de Janeiro, as denúncias sobre uma suposta operação financeira ilegal envolvendo o filme sobre a biografia de Jair Bolsonaro aumentaram a rejeição à família. Segundo ele, os recursos para o filme seriam de fundo de previdência dos servidores fluminenses.
14: Para Raimond, as acusações configuram crime de evasão de divisas e ato de lesa pátria, agravados pelo envio de relatórios confidenciais do país a autoridades estrangeiras. Ele pede que a Procuradoria-Geral da República adote medidas severas diante desses fatos.
18: Eleições.
21: Bom Gás, do PT do Rio Grande do Sul, questiona a decisão do Tribunal Superior Eleitoral que suspendeu a divulgação de uma pesquisa de opinião sobre a eleição para a presidência da República. O parlamentar menciona que entidades do setor consideram a suspensão inconstitucional.
14: Bom Gás explica que o levantamento abordava a reação popular diante de denúncias de repasses financeiros milionários envolvendo o Banco Master e o filme sobre Jair Bolsonaro. Para ele, as investigações sobre a suposta fraude financeira desgastaram a imagem da oposição.
18: Economia.
21: O prazo de responsabilidade de construtoras por imóveis entregues pode aumentar. É o que prevê projeto em debate no Congresso, como informa o repórter Luiz Cláudio Canuto.
1: O prazo de responsabilidade das empreiteiras por obras entregues pode aumentar, beneficiando os proprietários de imóveis. É o que prevê uma proposta em discussão no Congresso. O texto já foi aprovado pela Câmara e aguarda a votação no Senado. Pelo projeto aprovado até o momento, o Código Civil será alterado de forma a ser ampliado de 5 para 10 anos o prazo máximo em que o empreiteiro é responsável pela segurança e estabilidade das obras. Os prazos de garantia deverão variar conforme o tipo de defeito encontrado na obra e começarão a valer a partir da entrega do imóvel, da conclusão da obra ou da emissão do auto de conclusão, o que ocorrer primeiro. O relator do projeto na Comissão de Constituição e Justiça da Câmara, deputado Toninho Vantcher, do PP do Paraná, propôs diferenciar os vícios e defeitos encontrados a fim de estabelecer prazos de garantia e prescrição diferentes, seguindo o modelo do direito espanhol. O prazo aumenta de 5 para 10 anos para problemas na estrutura ou na fundação que comprometam a segurança da construção. Aumenta de 3 para 5 anos para defeitos em partes da obra ou nas instalações que impeçam o uso do imóvel. E de 1 para 2 anos para defeitos de acabamento, como pintura, pisos e equipamentos instalados. Toninho Vantcher explica o alcance do projeto.
2: Ele vem trazer uma segurança maior para quem compra o imóvel. Você que vai comprar um imóvel, você vai ter uma garantia de 10 anos da estrutura, né, que é aplicada para você construir uma casa. Então, hoje é 5 anos, então você vai ter 10 anos se acontecer algum problema, algum episódio por falha da construção, você tem direito de recorrer e a empresa tem que sanar esse erro. E nós relatamos esse projeto e fizemos realmente um relatório que atende o interesse tanto das construtoras como também daquele que compra o imóvel. aquele que compra, ele tem que ter certeza que está comprando um imóvel em condições. E para isso ele terá 10 anos para poder reclamar caso ocorra alguma falha construtiva do imóvel.
1: O texto também prevê o direito do proprietário de pedir o cancelamento do contrato dentro do prazo de um ano, a partir do início da garantia. Mesmo nesses casos, o empreiteiro continua responsável pelos consertos durante o período de garantia. Por outro lado, a proposta aprovada na Câmara estabelece que a construtora ou empreiteiro não será responsável se o imóvel não receber manutenção adequada ou forem feitas reformas que mudem a estrutura original da construção. O projeto foi apresentado pelo deputado Celso Russomano, do Republicanos de São Paulo. Para virar lei, precisa ser aprovado pela Câmara e pelo Senado. Da Rádio Câmara de Brasília, Luiz Cláudio Canuto.
18: Relações Exteriores.
14: Jandira Fegali, do PCdoB do Rio de Janeiro, relata os resultados de uma missão nos Estados Unidos para tratar de economia e segurança nacional. A deputada cita a entrega de documentos contrários à imposição de tarifas comerciais contra o Brasil e em defesa da soberania do PIX.
21: Jandira Fegali acrescenta que a comitiva também pediu a investigação de uma suposta lavagem de dinheiro envolvendo empresários e membros da família Bolsonaro. Ela informa que foram apresentadas provas de remessas financeiras irregulares destinadas a um fundo no Texas.
18: Trabalho.
14: A Câmara aprovou proposta que facilita o acesso de garis ao banheiro durante o serviço. O repórter José Carlos Oliveira explica como isso será feito.
3: As comissões da Câmara dos Deputados aprovaram o projeto de lei que garante ao trabalhador que exerce suas atividades ao ar livre o acesso gratuito a banheiros durante o serviço. A medida beneficia, por exemplo, os garis e os jardineiros. A proposta partiu do deputado Gilberto Abramos, do Republicanos de Minas Gerais, e prevê que o empregador cumpra a medida por meio da instalação de banheiros químicos nos locais de trabalho ao ar livre, ou faça parceria com outros empreendimentos que tenham banheiros disponíveis. O texto também garante o acesso desses trabalhadores a banheiros instalados em prédios públicos e privados. O relator na Comissão do Trabalho, o deputado Sérgio Silva, do Republicanos de Pernambuco, regulamentou esse ponto.
4: A legislação brasileira deve criar condições para o trabalho de todos que sejam dignos. Em relação aos estabelecimentos comerciais, como esses estabelecimentos são privados, entendemos que é necessário que o acesso seja condicionado a as exigências próprias do estabelecimento, porque a entrada de pessoas traz questões relativas à segurança e à retribuição pelo uso do espaço.
3: O deputado Sérgio Silva explica agora o acesso aos prédios públicos.
4: Quanto aos prédios de órgãos públicos, deve ser observada as condições de acesso ao prédio, como a emissão de identificação, por exemplo. No mais, pretendemos incorporar ao projeto a previsão de que o próprio empregador deva articular na gestão de seu empreendimento forma de assegurar que os trabalhadores tenham acesso às instalações sanitárias.
3: Outra alteração do relator foi garantir a inclusão dessas regras na CLT, Consolidação das Leis do Trabalho. O texto também foi aprovado na Comissão de Constituição e Justiça e segue para análise do Senado, sem necessidade de votação no plenário da Câmara. Da Rádio Câmara de Brasília, José Carlos Oliveira.
18: Transportes.
21: Beto Preto, do PSD do Paraná, informa a criação de uma subcomissão para acompanhar o fim da concessão da Malha Ferroviária Sul, prevista para 2027. Ele acredita que o tema exige ampla discussão diante dos impactos para os municípios atravessados pelos trilhos.
14: Beto Preto defende o debate de alternativas que ampliem a segurança nas passagens de nível e melhorem a convivência entre a operação ferroviária e o trânsito urbano. Ele diz que é preciso construir soluções que atendam tanto à população quanto à logística do transporte ferroviário.
21: Cobalcini, do MDB, defende...

0: São Francisco, Louco Amor, tocando aqui, só música boa, hein? Bandas e Companhia que segue para mais um intervalo. Rapidão, rapidão, a gente volta já.
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9: Oi, turma, chegamos, Bandas e Companhia. Sim, aquele som do bailão, as bandas de dia, o som que a gente gosta de ouvir, cantar, dançar. Vamos que vamos, eu sou o Fabiano Farias e por aqui seguimos juntos então a partir de agora, dia de sexta-feira, sextou, fechando mais uma semana. Vem música, Rogério Magrão e banda abrindo por aqui, o Coração Pirou, começa agora Bandas e Companhia.

0: VBF, banda Subraço tocando por aqui.
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0: Me deixa louco, mas eu amo essa surtada. Nosso balanço tocando por aqui pra gente curtir sempre o melhor. Que beleza, hein? Intervalo chegando. Rapidão, rapidão. Já já tem mais, não saia daí.
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0: Bandas e Companhia trazendo Hora do Tchê. Vem por aqui, Estação Fandangueira. Para, não fala. Tem Quando Toca uma Vaneira. Fogo de Chão, Hora do Tchê.
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1: Quando toca uma vaneira, fogo de chão, vem seguindo por aqui que a música não para. É São Sete, vou beber de novo, tem corpo e alma, casa comigo. São Francisco, louco amor, é o Banner.
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0: São Francisco, Louco Amor, tocando aqui, só música boa, hein? Bandas e Companhia que segue para mais um intervalo. Rapidão, rapidão, a gente volta já.
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0: Bandas e Companhia seguindo por aqui, vem Danube Azul. A música nem figa nem reza, tem São Francisco coisa de novela. E ainda musical Calmon, Se Vai o Amor. Segue, banda.
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1: Vem por aqui, sequência de Hora do Tino, Bandas e Companhia. Tem Caraguatá, Vida de Campeira. E ainda, Talagaço, Cavalo, Tem que Comer Capim. Hora do Tino, Bandas.
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1: Hora do Tchê, tocando por aqui, Taragaço, o cavalo tem que comer capim. Intervalo que chega, a gente volta já com recordações, flashback de banda.
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1: Recordações, flashback de banda chegando, tem Carisma, Cara na Porta, Amor de Amigo, Musical Belly e ainda G10, Cristal Quebrado nas recordações. Curte aí.
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